0: do país, segunda-feira, 18 de maio de 2026. Vamos ao destaque do dia, ciência e tecnologia. Em São Paulo, o presidente Lula anuncia novos investimentos no Cirus, que funciona como um super microscópio de alta precisão. Será ampliada a capacidade brasileira de pesquisa em áreas estratégicas como saúde, energia e novos materiais.
1: Qualquer quantidade de milhões que nós colocarmos é muito pequeno diante da quantidade de milhões que isso aqui vai render para o futuro da sociedade brasileira.
0: E ainda, a Petrobras anuncia 37 bilhões para São Paulo até 2030. O investimento vai gerar cerca de 38 mil postos de trabalho diretos e indiretos. Além do refino, os recursos serão aplicados também em gás natural, energia renovável e na expansão do Porto de Santos. Pablo Mundim.
2: Projetos que aumentam a soberania e diminuem a dependência do país de crises externas.
3: Novidades sobre o novo Desenrola Brasil.
0: Ministério da Fazenda lança calculadora que permite simular valores para pagamento da dívida com melhores condições.
3: E a partir de agora, a renegociação pode ser feita também em uma das 10 mil agências dos Correios.
0: Hoje, na apresentação da Voz do Brasil, eu, Mariana Jungmann e Luciano Seixas.
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0: Investimentos em exploração e produção de petróleo.
3: E ampliação da capacidade de processamento dos derivados, como diesel, nas refinarias.
0: Sem esquecer da transição energética, apostando em cadeias mais limpas e sustentáveis.
3: A Petrobras anunciou hoje um pacote de investimentos de 37 bilhões de reais no estado de São Paulo.
0: O presidente Lula esteve no evento na refinaria de Paulínia, que terá sua capacidade ampliada.
2: A refinaria de Paulínia, no interior de São Paulo, é a maior da Petrobras. Sozinha, a Replan abastece 30% do território brasileiro e seu faturamento representa cerca de 1% do produto interno bruto do país. Estrutura que deve crescer ainda mais com o pacote bilionário anunciado pelo presidente Lula. Até 2030, a Petrobras vai investir 37 bilhões de reais no estado de São Paulo. Do total, 17 bilhões serão destinados ao setor de refino. E só na Replan serão 6 bilhões de reais em novos projetos. Com isso, a refinaria será capaz de processar 460 mil barris de petróleo por dia, 5% a mais do que a capacidade atual. Segundo a presidente da Petrobras, Magda Chambriand, os investimentos estão alinhados com a meta de buscar a autossuficiência na produção de diesel.
4: A Petrobras é responsável pelo abastecimento de 75% do diesel do território nacional. Temos projetos para chegar a 85%. E no âmbito dessa discussão de segurança energética do nosso país, nós nos perguntamos por que não 100%? E aí nos comprometemos com o presidente Lula a sermos autossuficientes em diesel até 2030 neste país.
2: O plano da estatal vai além do refino. Outros 9 bilhões de reais serão destinados à exploração e produção de petróleo, com foco no pré-sal da Bacia de Santos. Também estão previstos investimentos em gás natural, energia renovável e na expansão da infraestrutura logística do Porto de Santos. Projetos que aumentam a soberania e diminuem a dependência do país de crises externas, como reforçou o presidente Lula.
1: Fortalecer a Petrobras é uma coisa muito importante. É fazer a Petrobras voltar a ser motivo de orgulho. Sabe o que é motivo de orgulho? É a gente fazer tudo o que for necessário para que esse país seja soberano na prospecção e no refino de biocombustível e de combustível, de gasolina, de óleo diesel, de nafta, tudo que a gente puder produzir.
2: Com os investimentos, a Replan deve aumentar a produção de diesel S10, mais puro e menos poluente, e passará a produzir combustível sustentável de aviação, o SAF. Os investimentos anunciados para o estado de São Paulo devem gerar 38 mil empregos diretos e indiretos, segundo a Petrobras. De Paulínia, São Paulo, Pablo Mundim.
3: Considerado a maior infraestrutura científica do Brasil, o acelerador de partículas Sirius, instalado em Campinas, São Paulo, entrou numa nova fase.
0: Com a inauguração de mais 4 estações, o Sirius amplia a pesquisa e desenvolvimento de novas tecnologias estratégicas para o país.
3: Também foi lançada a pedra fundamental do Polo, que vai desenvolver tecnologias para o Sistema Único de Saúde.
5: O Sirius, em Campinas, funciona como um gigantesco microscópio de alta precisão. O equipamento possui uma das mais avançadas fontes de luz síncrotron do mundo e consegue analisar diferentes materiais em escala atômica. As primeiras linhas de pesquisa começaram a operar em 2019. Hoje foram inauguradas mais 4 estações. As novas linhas ampliam a capacidade de pesquisa do Sirius em áreas estratégicas, como o desenvolvimento de novos medicamentos, avanços em telecomunicações, análise química de materiais complexos como terras raras e minerais críticos e desenvolvimento de supercondutores. As 4 linhas receberam investimento total de R$230 milhões, sendo 30 milhões do novo PAC. Com a inauguração, o Sirius chega a um total de 15 linhas em funcionamento. A ministra da Ciência, Tecnologia e Inovação, Luciana Santos, disse que o investimento eleva a qualidade das pesquisas científicas no país.
6: Estamos construindo autonomia científica, capacidade nacional, um Brasil forte, independente e soberano, e prova de que o Brasil pode ocupar um lugar de liderança científica, tecnológica e industrial no mundo.
5: O presidente Lula também visitou o canteiro de obras do Orion, que será o primeiro laboratório de biossegurança máxima, voltado ao estudo de patógenos de alta periculosidade. Durante o evento, também foi lançada a pedra fundamental do primeiro polo do Programa Nacional de Inovação Radical em Saúde, voltado ao desenvolvimento de tecnologias para o Sistema Único de Saúde. O ministro substituto da Saúde, Adriano Massuda, destacou a importância do polo para a saúde do país.
7: Estamos falando de infraestrutura integrada voltada para a produção de radiofármacos, diagnósticos avançados, terapias inovadoras, insumos farmacêuticos ativos, as IFAs, que o Brasil e o mundo é tão dependente.
5: O presidente Lula ressaltou a importância dos investimentos em ciência e tecnologia.
1: Qualquer quantidade de milhões que nós colocarmos é muito pequeno diante da quantidade de milhões que isso aqui vai render para o futuro do país e para o futuro da sociedade brasileira.
5: O Laboratório Sirius atende pesquisadores do Brasil e do exterior. Quase 90% dos componentes do Sirius foram produzidos ou desenvolvidos no Brasil. Reportagem Dima Soldi.
0: Hoje, 18 de maio, é Dia Nacional de Combate ao Abuso e à Exploração Sexual de Crianças.
3: O governo do Brasil vem fazendo um trabalho transversal com vários ministérios para enfrentar esse problema de maneira mais efetiva e segura para as crianças.
0: Esse trabalho envolve educação, levantamento de dados para formulação de novas políticas públicas e, principalmente, estímulo à denúncia por parte da sociedade.
3: Hoje a gente conversa com a ministra dos Direitos Humanos e da Cidadania, Janine Mello, sobre cada uma dessas ações. Boa noite, ministra, bem-vinda.
8: Boa noite, Luciano, boa noite, Mariana. Obrigada, gente, um prazer estar aqui com vocês.
3: Ministra, hoje foram feitas várias entregas relacionadas aos direitos da infância. Vamos começar, então, falando sobre as ações normativas para fortalecer o combate ao abuso sexual de crianças e adolescentes. Que atos foram feitos hoje nesse sentido e como eles ajudam nessa luta?
8: Luciano, hoje eu assinei uma portaria para a gente muito importante, que é a portaria que institui a Política Nacional de Enfrentamento e Combate ao Abuso Sexual contra Crianças e Adolescentes. Então, a gente, mais um avanço do ponto de vista normativo em relação a essa agenda. A gente garante aí o compromisso do governo do presidente Lula em organizar as ações do governo federal como um todo, para que a gente consiga efetivamente melhorar tanto a etapa de prevenção, quanto a etapa de encaminhamento dos casos e também de responsabilização dos assediadores e dos abusadores de crianças.
0: E hoje, ministra, foi lançada uma campanha de enfrentamento à violência sexual contra crianças e adolescentes. Eu vou até chamar, vamos ouvir um trechinho dela.
9: O silêncio não protege a criança. O silêncio protege quem comete a violência. Proteger a criança é agir. Acredite, escute, não julgue. Denuncie qualquer abuso. Disque 100. Disque Direitos Humanos.
0: Pois é, ela vem com essa ideia para reforçar essa ideia da importância da sociedade denunciar, não ser omissa e não ter esse olhar julgador sobre a criança, né?
8: É isso, Mariana. A gente precisa, assim, a prevenção, o enfrentamento à violência sexual contra crianças e adolescentes, ela tem 3 grandes etapas, vamos colocar assim. Então, tem uma parte que é de prevenção, então a gente precisa falar sobre isso. Então, o silêncio, ele não ajuda as crianças, ele não protege as crianças. O silêncio, ele só protege o abusador. Ele só protege aquele que é violento essas crianças. crianças e que abusa dessas crianças. Então, o que a gente precisa garantir é, efetivamente, canais de denúncia para, no momento em que o caso aconteça, a gente consiga encaminhar isso adequadamente, que a gente consiga que o Estado dê respostas, né, junto a diferentes autoridades competentes aí, dependendo do caso, para a gente conseguir garantir, efetivamente, que também, aí uma terceira fase, é que a gente responsabilize e puna aquelas pessoas que estão envolvidas nesses crimes.
3: Outra ação transversal lançada hoje foi com o Ministério da Educação, né, com um caderno temático Papel da Escola no Enfrentamento à Violência contra Meninas e Mulheres. O que é esse material? Ele será entregue nas escolas, aos pais?
8: Então, esse material a gente tem, né, em parceria com o Ministério da Educação, assim como a gente tem também em parceria com outros ministérios, esse material é um material que vai servir de orientação para os profissionais de educação. Então, professores, todo mundo que está na sala de aula. A escola, para a gente, é um dos principais locos de ensino para, né, acho que para as crianças conseguirem se proteger e para a gente garantir que também a escola, como parte dessa rede de proteção social, seja um lugar em que os professores que estão junto com essas crianças diariamente consigam identificar eventuais sinais de que as pessoas estão passando por algum tipo de situação de violação ou de violência. Então, para a gente é muito importante que os professores e professoras estejam orientados adequadamente para conseguir identificar e encaminhar esses casos para onde a gente precisar, para as autoridades competentes, polícia, quando for o caso, conselhos tutelares.
10: Saber também como abordar,
8: exatamente,
10: né?
8: Exatamente.
10: E não compactuar com essa rede de silêncio.
8: Exatamente. Esse material já está disponível nas redes do MEC e ele vai estar disponível para todos os professores e professoras do Brasil.
10: Agora, foi lançada também, né, ainda falando em educação, foi lançada a matriz Educação que Protege, que é uma parceria com a Unicef, e também um guia para os municípios lidarem aí com a proteção das crianças em festas populares, eventos públicos. Que tipo de orientações esses documentos trazem?
8: Então, acho que a gente tem uma parceria já histórica com o Unicef de muitos anos, então tem esse é mais, né, esses são dois materiais que são exemplos dessa parceria aí muito frutífera que a gente tem com eles. A nossa preocupação foi garantir isso para municípios e para instituições que organizam grandes eventos, saberem como se a gente tivesse um passo a passo do que fazer para a gente ter cuidado com essas crianças, porque a gente sabe que nesses momentos é muito comum que aconteça situações, que a criança às vezes fica desacompanhada, as pessoas às vezes não estão totalmente atentas ao que está acontecendo, e a gente precisa garantir que tenha, inclusive no âmbito desses eventos, estruturas de atendimento para evitar que esses casos fiquem sem encaminhamento naquele momento imediato em que acontecem.
3: Ministro, outra parceria importante, ou outras parcerias importantes, são com a Polícia Rodoviária Federal e os conselhos tutelares, né? A ideia é contar com essas instituições nas localidades de difícil acesso, não é isso?
8: É isso. Com a Polícia Rodoviária Federal, a gente tem a polícia já tem uma metodologia que chama MAPIAR, que é implementada para exatamente identificar e fiscalizar pontos que a gente tem nas rodovias federais em que a gente sabe que tem uma incidência grande de violação contra crianças. Então, na verdade, hoje a Polícia Rodoviária Federal está atualizando essa metodologia para a gente conseguir qualificar e aprimorar esse atendimento, para a gente ter tempestividade e agilidade na identificação desses casos e no encaminhamento policial em relação a isso. Então, essa é uma parceria para a gente super importante com a Polícia Rodoviária Federal, que está em andamento já há um tempo, mas a gente agora atualiza para aprimorar. A outra que a gente tem com os conselhos tutelares, na verdade, é uma atuação, né, no âmbito do nosso ministério em várias dimensões, vamos colocar assim, e a gente tem principalmente uma preocupação em fortalecer e garantir que os conselhos tutelares consigam executar suas atribuições na proteção, na defesa dos direitos das crianças e dos adolescentes. Então, a gente tem programas de equipagem, fortalecimento via capacitação desses conselheiros e dessas conselheiras. Então, tem uma série de medidas que a gente faz junto aos conselhos para garantir que eles possam aí nos apoiar na implementação das políticas de defesa de criança e adolescente.
10: Eu acho que até é importante a gente ressaltar esse trabalho que a Polícia Rodoviária Federal faz, porque há lugares onde basicamente é a PRF ali que
8: exatamente
10: tem mais condição de atuar, né? Porque é mais difícil de chegar, mais difícil de manter, às vezes, alguém do Estado por lá, né?
8: Exatamente.
10: Ministra, a gente não pode deixar de falar aqui das novas formas de violência sexual, principalmente no ambiente digital, né? A senhora pode falar um pouco pra gente sobre o ECA digital e como é que tem sido o enfrentamento da violência nesse ambiente virtual?
8: Claro, então, o ECA, bom, foi um avanço histórico, importantíssimo que o Brasil deu no último, né, agora no último, a gente aprovou, sancionou a lei no ano passado, esse ano a gente conseguiu publicar o decreto que regulamenta e que indica, inclusive, para o setor de tecnologia das plataformas, como é que o ECA digital vai ser efetivamente implementado. A gente precisa, acho que, caminhar em duas direções. Uma é garantir que efetivamente o ECA digital seja implementado, se torne uma realidade na vida das famílias. Havia uma preocupação muito grande de todas as famílias brasileiras com a forma com que o acesso à internet tem se dado de maneira cada vez mais precoce e cada vez menos supervisionada. Então, para a gente é importante garantir que haja uma parceria entre famílias, Estado e iniciativa privada para a gente criar e permitir que o ambiente digital seja um ambiente protegido para as crianças, um ambiente seguro para que elas naveguem. O acesso à internet, à tecnologia é uma realidade. A gente não tem como lutar contra isso, mas a gente precisa garantir que esse espaço seja um espaço mais seguro para crianças e adolescentes. Então, o ECA acho que trouxe exatamente essa perspectiva. E para a gente é muito importante afirmar e acho que reiterar que o Brasil, ele define, ao estabelecermos o ECA digital, o que o Brasil diz é: eu estou definindo um limite enquanto país para o que a gente permite em relação à operação ou regras de negócio, ou modelos de negócio que a gente não quer que sejam baseados na vulnerabilidade da infância. O Brasil diz isso de maneira muito explícita e evidente, inclusive servindo de exemplo e de referência aí para outros países.
3: Nesse contexto, ministra, temos também o guia sobre dispositivos digitais, o uso por crianças e adolescentes. Que tipo de orientações estão nesse guia? E ele tem tido, a população tem demonstrado interesse nesse guia?
8: Muito, Luciano. Esse guia ele foi um guia que antecedeu ali a parte da regulamentação do ECA digital e ele, na verdade, serviu para isso. Vários pais, várias mães e pessoas que responsáveis para as crianças não sabem exatamente como mexer em determinados tipos de aplicativos ou de rede social. Então, o guia, ele, inclusive, ajuda a fazer a supervisão parental. Então, tem várias famílias que acessaram e que nos retornaram e nos deram um feedback em relação a isso, de que foi importante para orientar essas pessoas de quais são os instrumentos e quais são os mecanismos que a gente pode contar para garantir que as crianças tenham acesso mais seguro a esses aplicativos e a essas plataformas de maneira geral. E aí a gente também tem ali parte que vai dedicado para outros equipamentos da rede de proteção de crianças e adolescentes, para os profissionais de saúde, para os profissionais de assistência social, profissionais de educação. Então ele é voltado para famílias, mas também para todos aqueles que de alguma forma interagem com o dia a dia e cotidiano dessas crianças, para que a gente tenha ali orientações meio coordenadas em relação a isso.
10: Onde é que a gente consegue acesso ao guia, ministra?
8: Ele tem uma plataforma específica, um site, ele está disponível para download, a gente tem também vários materiais impressos que foram distribuídos em diferentes locais, mas ele está disponível hoje, inclusive no site do nosso próprio ministério.
10: Então vamos lá, é guia sobre o uso de dispositivos digitais por crianças e adolescentes, é assim que é possível buscar na internet e encontrar ele, então.
8: O apelido dele é Guia de Telas, pode botar
10: guia
8: no Google,
10: telas.
8: Guia de Telas, que eu acho que vocês acham de maneira mais fácil também.
10: Tá ótimo, nós conversamos com Janine Mello, ministra dos Direitos Humanos e da Cidadania. Ministra, muito obrigada pela sua entrevista à Voz do Brasil.
8: Obrigada, Mariana. Obrigada, Luciano. Boa noite, gente.
3: Cartão de crédito, cheque especial, financiamento estudantil. O Desenrola chegou para ajudar os brasileiros a se livrarem de vários tipos de dívidas.
10: E entre as novidades do programa está um simulador que calcula os prazos, descontos e o valor final da dívida a ser quitada.
3: Outra facilidade é ter atendimento presencial em uma agência dos Correios.
11: Luciana Abreu é fisioterapeuta e conta que na época da faculdade recorreu ao Fundo de Financiamento Estudantil FIES para custear as mensalidades. Já formada, ela acabou atrasando os pagamentos do financiamento e viu o débito virar uma bola de neve. Só em 2023, Luciana conseguiu renegociar a dívida graças ao programa Desenrola Brasil do governo federal.
12: Hoje eu já quitei a minha dívida, isso me proporcionou liberdade e autonomia financeira.
11: Para ajudar pessoas que desejam limpar o nome, o governo do Brasil lançou neste mês o programa Desenrola Brasil Famílias, ou Desenrola 2.0. Além das condições especiais, o programa trouxe ainda uma novidade. Nesta edição, os interessados podem realizar uma simulação com uma nova calculadora digital. Desenvolvida pelo Ministério da Fazenda, a calculadora mostra uma estimativa das condições de renegociação antes que a pessoa procure uma instituição financeira. Segundo o secretário de Reformas Econômicas do Ministério, Regis Dudena, outra função disponível é a possibilidade de calcular o uso do Fundo de Garantia do Tempo de Serviço, FGTS.
13: Automaticamente, esse simulador já faz uma projeção de qual vai ser o tamanho do desconto e como ele poderá vir a parcelar essa dívida, inclusive utilizando-se do saque do FGTS para abatimento dessa dívida. Então é uma ferramenta para ajudar o cidadão a saber se a política pública está sendo aplicada corretamente para ele.
11: A calculadora pode ser acessada no endereço simuladordesenrola.fazenda.gov.br. Para quem prefere atendimento presencial ou não tem facilidade com as ferramentas digitais, também é possível renegociar as dívidas indo a uma das mais de 10 mil agências dos Correios espalhadas pelo país. Reportagem Gabriela Noronha.
10: E na hora de renegociar as dívidas, cuidado com golpes.
3: O Ministério da Fazenda alerta para um golpe que usa um site falso do novo Desenrola

0: A pasta reforça que não existe cobrança de taxa para participar do novo Desenrola Brasil. Vale lembrar que o site oficial do programa está disponível na página do Ministério da Fazenda, gov.br/fazenda. Dilson Santa Fé, para a Voz do Brasil.
1: Proteger a Amazônia e as fronteiras para fortalecer a soberania nacional.
2: É o que pretende o programa Território Seguro e Amazônia Soberana, lançado hoje em Manaus.
1: A iniciativa tem como foco 7 territórios prioritários, onde vivem 38 etnias indígenas.
3: A iniciativa faz parte do Plano Brasil contra o Crime Organizado e integra várias forças do governo federal para enfrentar a criminalidade. O ministro da Justiça e Segurança Pública, Wellington César Lima e Silva, destacou que as facções que agem na Amazônia Legal são diferentes dos grupos criminosos de São Paulo e Rio de Janeiro. Por isso, o programa deve atender a segurança regional e combater crimes divididos em 4 pilares.
4: O primeiro pilar é o lucro. Aqui, o ouro do garimpo ilegal, a madeira sem origem, a terra grilada, a cocaína que desce os rios. O segundo pilar é o controle a partir das prisões e dos territórios dominados, de onde lideranças articulam atividades criminosas. O terceiro pilar é o poder armado, alimentado pelo mercado legal de armas que cruza as fronteiras norte e oeste do país. E finalmente o quarto pilar é a violência letal contra ribeirinhos, contra lideranças indígenas, contra agentes públicos.
3: O programa tem como foco 7 territórios prioritários, onde vivem 38 etnias indígenas e tem investimento inicial de 209 milhões de reais. A ideia é combinar ações de repressão, prevenção e fortalecimento das economias locais a fim de evitar que indígenas sejam cooptados pelo crime. Como explica o ministro dos Povos Indígenas, Eloy Terena.
5: Nós detectamos aí dentro dos territórios, além dessas facções, elas vão assediando os indígenas. E muitos indígenas acabam sendo assediados por falta de oportunidade, por não ter outros meios de sobrevivência, sem ter também o apoio para realizar suas atividades próprias, né? Então, não tem perspectiva de vida. Então, é a partir dessa dimensão que o Estado precisa agir.
3: O programa Brasil contra o Crime Organizado foi lançado no dia 12 de maio para desarticular as estruturas econômicas, operacionais e territoriais que sustentam as organizações criminosas. Reportagem Luana Karen.
2: Mais de 19 milhões de famílias em todo o país começam a receber hoje a parcela do mês de maio do Bolsa Família.
1: O repasse foi unificado em 217 municípios brasileiros às famílias que vivem em áreas em emergência ou calamidade pública reconhecidas pelo governo do Brasil.
2: E uma novidade, a partir de hoje as famílias beneficiárias podem contar com um aplicativo renovado.
1: Quem explica pra gente é o ministro do Desenvolvimento e Assistência Social, Família e Combate à Fome, Wellington Dias.
6: É uma ferramenta que permite a cada família beneficiária poder dar solução a problemas que tenha. Por exemplo, por que teve o bloqueio? Lá no aplicativo você vai conseguir saber e vai conseguir ali dar a solução. Também é uma ferramenta para acessar vários programas além do Bolsa Família. O Minha Casa Minha Vida, como é que eu faço para me cadastrar? O programa Gás do Povo, Luz do Povo, o programa Pé de Meia, ou seja, são várias portas que se abrem para o público do Bolsa Família.
2: E essas foram as notícias do governo do Brasil.
1: Fique agora com as notícias do Poder Judiciário e do Congresso Nacional. Boa noite.
2: Boa noite para você e até amanhã.
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9: STF invalida lei do Espírito Santo que permite aos pais vetar filhos em aulas sobre gênero e sexualidade.
10: STJ recebe nova denúncia contra ex-governador do Acre em ação por fraude e desvio em obras públicas.
9: TSE realiza confirmação do teste público da urna.
10: Boa noite, eu sou Marcela Luiza.
9: E eu sou Walter Lima.
10: Supremo Tribunal Federal invalida a lei do Espírito Santo que permitia a pais vetar filhos em aulas sobre gênero e sexualidade.
9: Na mesma sessão virtual, o STF também declarou inconstitucional uma lei de Betim, em Minas Gerais, que proibia o uso da chamada linguagem neutra.

0: Entra nas escolas. Marta Ferreira.
1: A norma capixaba foi questionada no Supremo pela Aliança Nacional LGBTI+, pela Associação Brasileira de Famílias Transafetivas e pela Associação Comunitária Cultural e de Apoio Social, Fórum Nacional de Travestis e Transsexuais Negras e Negros. Prevaleceu o voto da relatora ministra Carmen Lúcia. Para ela, o legislativo capixaba extrapolou sua competência constitucional ao tratar de diretrizes e bases da educação, matéria reservada à União. Na avaliação da ministra, a norma interferiu indevidamente no currículo pedagógico, cujas regras são disciplinadas pela Lei de Diretrizes e Bases da Educação Nacional. Na mesma sessão virtual, os ministros também declararam inconstitucional a Lei 7.015 de 2022 do município de Betim, em Minas Gerais, que proibia o uso da chamada linguagem neutra nas escolas. O relator da ação, o ministro Luiz Fux, afirmou que o tribunal tem jurisprudência consolidada, segundo a qual estados e municípios não podem proibir o uso da linguagem neutra em instituições públicas ou privadas de ensino, por se tratar de matéria vinculada às diretrizes educacionais, cuja competência é da União.
2: Corte Especial do STJ recebe nova denúncia contra o ex-governador do Acre, Gladson Cameli.
3: Agora, o político é acusado pelos crimes de peculato, desvio e fraude à licitação por supostas irregularidades na contratação de obras para rodovia estadual em Cruzeiro do Sul. Fátima Uchoa.
4: Com a decisão, o ex-governador se tornou réu em mais uma ação penal. A Corte Especial já o havia condenado a 25 anos e 9 meses de reclusão, a maior pena já aplicada pelo STJ em uma ação penal originária, segundo o Ministério Público Federal, no início do primeiro mandato no governo do Acre, em 2020. O então governador Gladson Cameli teria articulado esquema para frustrar o caráter competitivo da licitação para obras de duplicação da AC-405, direcionando o contrato para construtora Colorado, empresa ligada à família dele. A acusação também aponta suposto superfaturamento no contrato. A relatora na Corte Especial é a ministra Nancy Andrighi.
2: Moradores da Ilha do Marajó, no Pará, buscam atendimento no mutirão da Justiça do Trabalho.
3: O mutirão é uma parceria com o Conselho Nacional de Justiça. Luma Soares.
5: Os atendimentos começaram cedo em Portel, na Ilha do Marajó. Centenas de pessoas enfrentaram filas na madrugada para garantir serviços como orientações trabalhistas, emissão de documentos, previdência e atendimento de saúde. Os atendimentos vão até sexta-feira, dia 22, das 8 da manhã às 6 da tarde.
2: O Tribunal Superior Eleitoral realizou a confirmação do teste público da urna.
3: Os investigadores validaram as correções e aprimoramentos nos sistemas eleitorais. Fábio Ruas.
6: O teste de confirmação foi realizado entre os dias 13 e 15 de maio. Os testes comprovaram mais uma vez a segurança do sistema eleitoral brasileiro. Ficou constatado que nenhum dos quatro achados do teste da urna, realizado no final do ano passado, fragilizou o sigilo e a integridade do voto, que são os pilares do processo eleitoral do país.
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2: Uma boa noite.
3: E até amanhã.
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1: Eu sou Paula Groba.
2: E eu sou Ricardo Nakaoka.
1: E estes são os destaques de hoje do Jornal do Senado, que começa agora.
2: 5 estados são premiados no Senado por avanço na alfabetização infantil.
1: Presidente do Banco Central participa de audiência com senadores para prestação de contas e esclarecimentos sobre o Banco Master.
2: Senado debate criação do Estatuto da Poupança para proteger famílias endividadas.
1: Boa noite.
2: Boa noite.
1: Aprender a ler e escrever na idade certa pode definir todo o futuro escolar de uma criança. E alguns estados brasileiros têm conseguido avançar nesse desafio.
2: Hoje, o Senado homenageou 5 governadores que se destacaram pelos resultados na alfabetização de crianças de até 8 anos, reconhecendo políticas públicas que melhoraram o desempenho dos alunos nos primeiros anos da educação básica. Os detalhes na reportagem de Rodrigo Rezende.
3: O reconhecimento é feito a partir de critérios técnicos que levam em conta 4 eixos de avaliação: resultados de alfabetização, equidade, formação de professores e regime de colaboração. O senador Cid Gomes, do PSB do Ceará, que propôs a iniciativa e presidiu a homenagem, afirmou que a premiação é um incentivo para que mais governantes invistam em educação.
4: Hoje, consolidamos a tradição que iniciamos em 2025. Confirmamos o compromisso desta casa com a educação, com a democracia e com a superação das desigualdades. Deixamos claro que os esforços dos governantes que lutam por uma educação de qualidade não passarão desapercebidos.
3: Juliano Manzeppi, representante do governador de Mato Grosso, Otaviano Pivetta, afirmou que o prêmio é resultado de um trabalho coletivo.
5: Esse prêmio não é apenas do governo. Nós dedicamos ele também a todos os gestores, professores, diretores de escolas, prefeitos municipais e toda a classe educadora.
3: Erivonaldo Alves, secretário de Educação da Paraíba, representante do governador Lucas Ribeiro, ressaltou que a alfabetização na idade certa abre diversas portas durante a vida.
6: Em nome de cada aluno paraibano, de 6 a 7 anos de idade, que descobre o mundo através da leitura. Alfabetizar não é apenas um favor, é um direito que todas as crianças têm.
3: O governador do Piauí, Rafael Fonteles, saudou a parceria entre os entes federados na conquista de bons números de alfabetização no estado.
7: Sabemos que essa é uma política executada pelos municípios diretamente, mas pode e deve ser apoiada pelos estados e pelo governo federal.
3: O governador do Ceará, Eumano de Freitas, ressaltou a longevidade das políticas educacionais no estado.
8: É também motivo de orgulho fazer parte de um projeto educacional que se tornou referência nacional e que foi construído com visão de longo prazo, compromisso público e continuidade administrativa.
3: O Comitê Técnico da Comenda conta com representantes do Ministério da Educação, do INEP, do Unicef e de instituições ligadas à educação, caso da Fundação Roberto Marinho, Fundação Leman, Associação Bem Comum e o Instituto Natura.
1: O senador Marcelo Castro, do MDB do Piauí, cobrou uma decisão definitiva do Supremo Tribunal Federal sobre a divisão dos royalties do petróleo. Hoje, a maior parte desses recursos fica concentrada em 3 estados produtores: Rio de Janeiro, São Paulo e Espírito Santo.
2: Em 2012, o Congresso aprovou novas regras para ampliar a participação dos estados não produtores, mas a lei acabou suspensa pelo STF em 2013. Neste mês, o julgamento foi retomado, mas voltou a ser interrompido após pedido de vista do ministro Flávio Dino.
9: 86% ficam no Rio de Janeiro. 4,4% no Espírito Santo, 0,6% em São Paulo. Somando tudo, 94% dos royalties do petróleo do Brasil ficam em 3 estados, especialmente em um único estado do Brasil.
1: E outra decisão recente do Supremo Tribunal Federal teve impacto direto nas relações de trabalho e nos direitos das mulheres.
2: O STF considerou constitucional a lei aprovada pelo Senado em 2023, que prevê medidas para promover a igualdade salarial entre homens e mulheres nas empresas. A norma vinha sendo questionada por entidades empresariais e trabalhistas. A reportagem é de Raíssa Abreu.
10: A iniciativa do governo, aprovada pelo Senado em junho de 2023, obriga empresas a divulgarem periodicamente salários e critérios de remuneração de seus funcionários e a adotarem medidas para correção de desigualdades entre salários de homens e mulheres na mesma função. O ministro Alexandre de Moraes considerou que a lei cumpre o objetivo de promover a transparência e enfrentar a desigualdade. Para a relatora da proposta no Senado, a senadora Tereza Leitão, do PT de Pernambuco, ainda há muito por fazer.
11: Eu acho que o primeiro ponto a ser feito é essa radiografia da situação, porque existe já a disparidade e quando você dá o corte racial, ela aumenta, como também cortes regionais, cortes territoriais. Então, esse mapa, a gente precisa se valer dele para poder fazer as políticas de reparação, de superação dessa realidade.
10: Mulheres recebem, em média, 21% a menos que os homens. Quando o recorte é racial, a diferença salarial entre homens brancos e mulheres negras é de 53%.
1: Audiência com o presidente do Banco Central, renegociação de dívidas rurais e propostas para garantir a gratuidade do PIX movimentam a agenda das comissões do Senado nesta semana.
2: Projetos sobre protocolo antirracista e militarização de escolas também estão entre os destaques. Repórter Marcela Diniz.
12: Na terça, a Comissão de Assuntos Econômicos ouve o presidente do Banco Central, Gabriel Galípolo, entre outros assuntos, sobre a fraude do Banco Master e as providências do BC com relação ao BRB, Banco de Brasília. O colegiado também pode votar a utilização do Fundo Social do Pré-Sal para a renegociação de dívidas de produtores rurais. Para o presidente do colegiado, senador Renan Calheiros, do MDB de Alagoas, a crise é grave e demanda solução urgente.
13: Problemas climáticos com problemas macroeconômicos, guerras, câmbio baixo, mercado reduzido, juros altíssimos, as suas garantias foram comidas pela remuneração desses juros absurdos.
12: Também na terça, a Comissão de Educação analisa o protocolo antirracismo, misoginia e demais preconceitos nas escolas. Na quarta, a Comissão de Constituição e Justiça poderá votar a PEC que amplia a autonomia do Banco Central e garante gratuidade do PIX. E na quinta, tem debate na Comissão de Educação sobre militarização de escolas públicas. O pedido de audiência cita agressões, punições desmedidas e outras violações em ambiente escolar.
1: Já no plenário, senadores devem votar nesta semana, o projeto de lei complementar que garante a manutenção de incentivos de tributos federais a pessoas jurídicas sem fins lucrativos, independentemente de sua qualificação.
2: A pauta de votações desta semana também inclui indicações para a representação do Brasil no exterior e para o Conselho Nacional de Justiça, aumento de prazo para contestar a autoria de crimes praticados no ambiente doméstico e ainda a criação da Política Nacional para Estudantes com Altas Habilidades ou Superdotação.
1: Guardar dinheiro no fim do mês ainda é um desafio para milhões de brasileiros endividados. Para estimular a criação de reservas financeiras e reduzir o superendividamento, um projeto em análise no Senado cria o chamado Estatuto da Poupança.
2: A proposta prevê mudanças no FGTS, incentivos ao hábito de poupar e novas regras para contratos de crédito. Os detalhes com a repórter Patrícia Oliveira.
14: A proposta do senador Confúcio Moura, do MDB de Rondônia, cria uma política de orientação para o consumo consciente, por meio de educação financeira, além de incentivos à poupança. Entre as medidas está a criação de prêmios para trabalhadores com saldo no FGTS e para bons pagadores. O projeto também prevê o direito ao arrependimento, com um prazo para reflexão de quem solicitar um empréstimo bancário antes que seja finalizado. Confúcio Moura destaca que facilidades como compras pela internet estimulam o consumo desnecessário por impulso e o endividamento pode levar a decisões arriscadas, como apostas online ou empréstimo consignado.
15: O crédito, que deveria funcionar como apoio momentâneo, passou a ocupar o espaço da renda. Virou ponte para atravessar o mês. Virou instrumento de sobrevivência.
14: O projeto ainda proíbe o aumento automático do limite do cartão ou do cheque especial. E as faturas deverão informar o valor total dos financiamentos em reais.
2: Com edição de Paula Groba e trabalhos técnicos de João Lira, o Jornal do Senado fica por aqui. Acompanhe agora as notícias da Câmara dos Deputados. Boa noite.
1: Boa noite e até amanhã.

0: Avança a proposta que cria a política de proteção às pessoas com ostomia.
1: Câmara analisa projeto que regulamenta a atuação do síndico profissional.
0: Deputados debatem obrigação do SUS aceitar exame em clínica privada.
1: Boa noite. Plenário pode votar projeto que obriga o SUS a aceitar exames feitos em clínicas privadas. Entenda na reportagem de Antônio Vital.
2: Ganhou o regime de urgência e pode ser votado a qualquer momento no plenário da Câmara, projeto que obriga o Sistema Único de Saúde, o SUS, a aceitar exames realizados em clínicas privadas. A justificativa é que isso poderia acelerar o tratamento de pacientes que enfrentam filas e demora na realização de exames no sistema de saúde público. A proposta condiciona a aceitação dos exames privados aos prazos de validade e padrões de qualidade a serem definidos pelo Ministério da Saúde. Com regime de urgência, o projeto pode ser votado diretamente no plenário da Câmara, sem passar pela análise das comissões permanentes da Casa. Mas a votação da urgência provocou debate no plenário. Deputados aliados ao governo criticaram a proposta, com o argumento de que os médicos do SUS hoje não são impedidos de aceitar esses exames e que, se o projeto virar lei, pode beneficiar pacientes que têm condições de pagar. Foi o que disse o deputado Jorge Sola, do PT da Bahia.
3: Não existe nenhuma barreira para que exames feitos na rede privada sejam utilizados pelo SUS. O que existe são critérios da qualidade dos exames que são realizados, serem confiáveis ou não. Esse projeto vai oficializar problemas graves, onde muitas vezes um paciente passa na frente de uma fila existente porque ele tem condição de pagar os procedimentos diagnósticos.
2: O autor do projeto, o deputado Nicolas Ferreira, do PL de Minas Gerais, diz que o uso de exames feitos em clínicas privadas poderia resolver o problema das filas e atrasos no atendimento da rede pública.
4: Quero dizer bem claro que isso é um projeto técnico, um projeto que vem de uma demanda de pessoas reais que precisam de agilidade, tempo e recurso, que serão ali realmente beneficiados, porque ele pode fazer o exame privado e já chegar com o SUS com esse exame para poder ajudar no atendimento. Então, realmente, a união tanto do SUS quanto da rede privada para poder melhorar a saúde no nosso país.
2: Ainda não há data para votação no plenário da Câmara do projeto que obriga o Sistema Único de Saúde a aceitar exames realizados em clínicas privadas. Da Rádio Câmara de Brasília, Antônio Vital.
5: Votação.
0: Câmara aprova projeto que garante acesso à reprodução assistida para mulheres em tratamento de câncer. A repórter Sofia Peçanha nos conta como deve funcionar.
6: A Câmara dos Deputados aprovou o projeto que estabelece a Política Nacional de Atenção Integral em Reprodução Humana Assistida. Apresentada pela deputada Isa Arruda, do MDB de Pernambuco, a proposta garante o acesso a serviços de reprodução assistida a mulheres em tratamento de câncer que possa afetar a sua fertilidade ou com diagnóstico de endometriose. Segundo a relatora na Comissão de Saúde, a deputada Jandira Fegari, do PSDB do Rio de Janeiro, a medida é necessária para garantir que a política, hoje baseada em portarias do Ministério da Saúde, tenha perenidade e aplicação uniforme em todo o país, oferecendo atendimento seguro a todas as pacientes.
7: A colaboração entre diferentes esferas é fundamental para assegurar a qualidade e a uniformidade dos serviços prestados, já que a governança colaborativa melhora os resultados de políticas públicas complexas como as da saúde.
6: O projeto prevê que o Sistema Único de Saúde, o SUS, assegure o acesso a serviços de reprodução assistida em todas as unidades federativas. Porém, quando a rede do SUS for insuficiente, o poder público poderá recorrer a serviços privados filantrópicos ou sem fins lucrativos. Além disso, o texto garante o acesso ao congelamento de óvulos e a outros serviços de reprodução assistida para mulheres que passam por tratamento de câncer, protegendo o direito à maternidade e à preservação da fertilidade antes de procedimentos que possam prejudicá-la, como afirma a deputada Jandira Fegari.
7: Dessa forma, a possibilidade de preservar a fertilidade oferece uma perspectiva positiva e um ganho significativo na qualidade de vida para as pacientes oncológicas, o que reduz o impacto psicológico associado à perda da capacidade de ter filhos biologicamente.
6: Quando a proposta estiver valendo como lei, todos os procedimentos de reprodução assistida deverão constar da tabela de procedimentos do SUS, garantindo financiamento adequado e acesso integral aos serviços. O projeto que garante acesso à reprodução assistida para mulheres em tratamento de câncer segue para análise do Senado. Da Rádio Câmara de Brasília, Sofia Peçanha.
5: Saúde.
1: Pessoas que passaram por um procedimento cirúrgico chamado ostomia são foco de um projeto que está sendo examinado na Câmara. O repórter José Carlos Oliveira tem os detalhes.
8: avança na Câmara dos Deputados a proposta de criação da Política Nacional de Proteção às Pessoas com Ostomia, ou seja, aqueles pacientes que passaram por cirurgia para fazer uma abertura de ligação direta entre um órgão interno e o exterior do corpo. A intenção é garantir direitos, inclusão social e assistência integral a essas pessoas. A proposta do deputado Clodoaldo Magalhães, do PV de Pernambuco, já havia sido alterada na Comissão de Defesa dos Direitos das Pessoas com Deficiência. O texto ganhou ainda mais abrangência após aprovação na Comissão de Trabalho com relatoria da deputada Flávia Moraes, de Goiás.
9: A gente busca justamente abranger aos outros tipos de ostomia, então a gente trata da ostomia, tanto pode ser na traqueia, quanto pode ser no intestino, e também da situação daquela ostomia provisória, que é temporária, aquela que vai ficar por um tempo e depois ela fecha, e aquela que é constante, permanente, né? Então tudo isso requer cuidado diferenciado e a gente fez então esse detalhamento. E com isso a gente vai ter aí um marco legal importante em relação ao paciente ostomizado.
8: Entre os benefícios previstos estão distribuição gratuita e regular de equipamentos e materiais de ostomia pelo SUS, isenção de impostos sobre produtos e acessórios específicos para a ostomia, centros de referência especializados com atendimento multidisciplinar em todo o país, programas de reabilitação física e reinserção social e laboral, adaptação de banheiros públicos e campanhas de conscientização e educação. O texto ainda protege o paciente de demissão desde a indicação médica para a cirurgia até 12 meses após o retorno ao trabalho. Flávia Moraes comentou a importância da política nacional.
9: Projeto muito relevante, com certeza ele vai trazer uma dignidade, uma qualidade de vida muito diferente para esse paciente, que muitas vezes sofre constrangimento no local de trabalho por falta de adaptação, nos banheiros por falta de adequação.
8: A proposta de política nacional de proteção às pessoas com ostomia ainda vai passar pela análise das comissões de saúde, de finanças e tributação e de Constituição e Justiça. Da Rádio Câmara de Brasília, José Carlos Oliveira.
5: Trabalho.
0: Charles Fernandes, do PSD da Bahia, defende a votação urgente de proposta que regulamenta a aposentadoria especial dos agentes comunitários de saúde e de combate a endemias. O deputado afirma que o texto garante justiça e valorização aos trabalhadores.
10: O que, é esse projeto? Vai trazer a segurança jurídica, vai trazer uma segurança para todos os agentes comunitários de saúde, uma aposentadoria especial. Os homens com 52 anos e as mulheres com 50 anos. Os agentes comunitários de saúde, eles trabalham no dia a dia, caminhando nas ruas com poeira, com lama, com sol quente. Então, é necessário e é importante regulamentar aposentadoria especial dos agentes comunitários de saúde.
1: Charles Fernandes lembra que os agentes comunitários de saúde e de combate a endemias prestam a primeira assistência às famílias, exercendo papel essencial na atenção básica ao acompanhar de perto a realidade dos bairros, das comunidades rurais e do interior do país.
5: Comissões.
0: É cada vez mais comum que condomínios tenham como síndico alguém que não mora no local. Por isso, a Câmara está examinando uma proposta que regulamenta a atividade do síndico profissional. A reportagem é de Luiz Cláudio Canuto.
11: Projeto aprovado na Comissão de Trabalho regulamenta a profissão de síndico profissional. O autor da proposta, deputado Paulo Alexandre Barbosa, lembra que o Código Civil de 2002 estabelece que a Assembleia do Condomínio pode escolher síndico que não more no condomínio para exercer a administração, o que possibilitou o surgimento do síndico profissional, uma alternativa cada vez mais comum nos condomínios brasileiros. Há, inclusive, empresas condominiais. Na opinião do deputado, isso mostra busca por mais profissionalismo na gestão condominial, além de resolver o problema de muitos condomínios onde ninguém quer assumir a função. O projeto foi apresentado para regulamentar a figura do síndico profissional no ordenamento jurídico brasileiro e estabelecer regras de contratação, atribuições e responsabilidades, e também prevenir conflitos, dando maior segurança jurídica para todos. O relator da proposta na comissão foi o deputado Léo Prates, da Bahia. Ele modificou o texto original, que previa como pré-requisito para o síndico profissional ter completado o ensino médio. Pela nova versão, a formação exigida é de tecnólogo em gestão de condomínio ou graduação em administração ou direito, além de inscrições nos conselhos regionais de administração ou na OAB.
12: Surgiu a necessidade do Congresso Nacional regular essa atividade. Esse projeto, logicamente,
13: nos interessou, porque é um bom debate, e nós conseguimos a aprovação, graças a Deus, unânime, na criação da profissão de síndico profissional, protegendo a sociedade, porque a gente acha que tem que ter uma qualificação para se exercer, já que não é uma atividade tão simples. Ele tem que cuidar de terceirização de mão de obra, ele tem que cuidar de obras de engenharia, uma série de atividades que são atinentes à vida condominial. Então, nós aceitamos a profissão, por exemplo, de técnico em administração, que é nível médio, mas é o mínimo que a gente pode exigir de uma pessoa que vai cuidar de tantas vidas. Então, a gente acha que o projeto saiu redondo, agora ele segue a tramitação na Câmara, e eu acho que ele com certeza vai ter um fim, porque é necessário regular essa profissão que já é exercida por uma série de pessoas.
11: O projeto que regulamenta a profissão de síndico profissional já está na Comissão de Constituição e Justiça. Da Rádio Câmara de Brasília, Luiz Cláudio Canuto.
0: Democracia não é só voto, mas sem voto não há democracia. Há 94 anos, em 24 de fevereiro de 1932, as mulheres brasileiras finalmente conquistaram o direito de eleger seus representantes e de serem eleitas. Tornaram-se, assim, sujeitas plenas de direitos políticos em âmbito nacional. Um passo decisivo na consolidação da cidadania feminina. Democracia só é plena com participação feminina nos espaços de decisão. 24 de fevereiro, dia da conquista do voto feminino no Brasil.
5: Segurança Pública.
1: Os deputados aprovaram participação social na elaboração de políticas no plano para enfrentar violência contra a mulher. Acompanhe na reportagem de Júlia Lopes.
14: A Câmara dos Deputados aprovou o projeto que assegura a participação de instituições da sociedade civil na elaboração das políticas de segurança previstas no Plano Nacional de Prevenção e Enfrentamento à Violência contra a Mulher. O projeto muda a Política Nacional de Segurança Pública e Defesa Nacional, que tem entre seus instrumentos o Plano de Enfrentamento à Violência contra a Mulher. A proposta do deputado Marangoni prevê que a participação da sociedade civil no plano tenha caráter opinativo e seja voltada principalmente à rede de atendimento à mulher. Entre as diretrizes do plano estão a proteção da família, o atendimento humanizado, a não revitimização da mulher, além da assistência às vítimas e seus familiares e o incentivo à denúncia. Para a relatora da proposta na Comissão de Defesa dos Direitos da Mulher, deputada Laura Carneiro, do PSD do Rio de Janeiro, a medida fortalece o combate à violência contra a mulher.
15: À disposição do Estado, nas suas três esferas, de favorecer a atuação pela defesa da vida da mulher, com auxílio opinativo das instituições da sociedade civil, que dispõe de conhecimento e atuação sobre o tema, e estou convencida, portanto, que promoveremos avanços concretos na incorporação do olhar e da experiência da sociedade civil num problema da violência contra a mulher.
14: Atualmente, o Brasil conta com diversas ONGs que atuam na defesa dos direitos das mulheres, na promoção da igualdade de gênero e no enfrentamento à violência. Aprovado pelas comissões, o projeto amplia a participação da sociedade no Plano Nacional de Prevenção e Enfrentamento à Violência contra a Mulher, poderá seguir diretamente para o Senado, sem necessidade de votação pelo plenário. Da Rádio Câmara de Brasília, Júlia Lopes.
5: Política.
0: O Conselho de Ética da Câmara dos Deputados aprovou a suspensão de parlamentares envolvidos na ocupação da mesa diretora ocorrida em agosto de 2025. Para Chico Alencar, do PSOL do Rio de Janeiro, a medida é importante para a preservação do decoro e da democracia.
1: Chico Alencar destaca que o placar de 15 votos favoráveis e 4 contrários reflete o entendimento do colegiado sobre a gravidade da obstrução dos trabalhos da Câmara. O deputado também critica a posição de operadores do direito que apoiam atos contra o Estado Democrático.
5: Justiça.
0: Boletins de ocorrência poderão ter o mesmo modelo em todo o país. A ideia é garantir que as informações importantes estejam no documento e facilitar a comparação dos registros de crimes entre os estados. A reportagem é de Maria Neves.
16: A Comissão de Segurança Pública da Câmara dos Deputados aprovou o projeto que exige a utilização de boletins de ocorrência padronizados por todos os integrantes do Sistema Único de Segurança Pública. Atualmente, cada estado adota um modelo próprio de coleta de dados sobre crimes. A proposta do deputado Eduardo Veloso, do Acre, determina ainda que os dados dos boletins de ocorrência sejam incluídos no Sistema Nacional de Informações de Segurança Pública, prisionais, de rastreabilidade de armas e munições, de material genético, de digitais e de drogas. De acordo com Eduardo Veloso, a padronização dos boletins de ocorrência vai possibilitar a uniformidade dos registros e garantir que todas as informações relevantes sejam coletadas. O parlamentar ainda defende que a centralização dos dados no Sistema Nacional de Informações de Segurança Pública vai permitir a análise mais detalhada das ocorrências, o que facilita a identificação de padrões e tendências de criminalidade. Com isso, ele acredita que será mais fácil, inclusive, combater o crime.
17: Essa proposta vai facilitar, padronizar e agilizar a ocorrência em si, fazendo com que a gente tenha também uma resposta mais rápida para o cidadão, vai fazer com que a polícia seja mais efetiva e vai fazer com que aqueles criminosos sejam capturados mais rápido, né? Porque hoje a gente tem uma dificuldade, principalmente nesses pequenos furtos, de uma interligação dos sistemas. E isso aqui vai fazer com qualquer que seja o tipo de ocorrência, essa ligação. Então, eu acredito muito nessa proposta.
16: Ao defender a proposta, o relator, deputado delegado Fábio Costa, do PP de Alagoas, também sustentou que a padronização e a integração dos dados vai facilitar a cooperação entre as forças de segurança e melhorar o combate à criminalidade. Para o parlamentar, a uniformização dos registros vai resultar em dados mais completos, consistentes e comparáveis entre os estados, o que melhora a qualidade das análises. Na opinião de delegado Fábio Costa, esses avanços vão abrir espaço para novas ferramentas de inteligência, estatística e monitoramento. Ele afirma ainda que, com isso, a administração pública poderá tomar decisões mais eficazes. O projeto que padroniza os boletins de ocorrência em todos os estados do país ainda será analisado pela Comissão de Constituição e Justiça. Da Rádio Câmara de Brasília, Maria Neves.
5: Turismo.
1: A Câmara aprovou o projeto que cria a Rota Turística Religiosa do Cariri, interligando os municípios cearenses de Juazeiro do Norte, Crato, Barbalha e Santana do Cariri. Autor da matéria, Yuri do Paredão, do MDB, afirma que a intenção é valorizar o patrimônio cultural e histórico da região.
18: Essa conquista fortalece a fé, valoriza a cultura do nosso povo e gera mais emprego, renda e oportunidades para a nossa região. O Cariri ganha ainda mais reconhecimento nacional como um dos maiores patrimônios religiosos e culturais do Brasil. Seguimos trabalhando com compromisso para levar mais desenvolvimento ao Cariri e a todo o Ceará.
19: O texto prevê que o governo federal poderá cooperar com o estado e os municípios para melhorar a infraestrutura e o atendimento aos romeiros que visitam os monumentos da fé. Yuri do Paredão acredita que o reconhecimento oficial vai atrair mais investimentos para o turismo religioso no Ceará.
1: Termina agora o Jornal Câmara dos Deputados, com trabalhos técnicos de Everson Urani e apresentação de Val Monteiro e Márcio Aquilissardi. Uma boa noite para você.
19: Você fica com as notícias do Tribunal de Contas da União. Boa noite.
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20: O Tribunal de Contas da União fez auditoria para avaliar o uso dos recursos federais destinados à Previdência Social em 2025. Neste ano, o programa deve movimentar cerca de 1 trilhão e 3 bilhões de reais. A Previdência é uma das maiores políticas públicas do país e garante aposentadorias, pensões e outros benefícios a milhões de brasileiros. A fiscalização analisou se os recursos estão sendo aplicados de forma eficiente e se contribuem para ampliar a proteção social e reduzir desigualdades. O TCU identificou que há espaço para melhorar a relação entre planejamento, monitoramento e execução das ações. Segundo a auditoria, o desafio é fazer com que o planejamento reflita com mais precisão os gastos e os resultados esperados. O tribunal fez recomendações para aprimorar a gestão e fortalecer a política. 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
5: Sorocaba, muito bom dia, são 6:53, 7 minutinhos para as 7 horas da manhã, para o ar a partir de agora, edição de número 54, aqui do Jornal da Vox. Aí no seu rádio, informação, utilidade pública, prestação de serviço, claro, você o tempo todo, interagindo aqui conosco, se utilizando das nossas plataformas digitais, mídias sociais, enfim, dos nossos aplicativos. O importante é você estar conosco. Tem site para você interagir, tem o Instagram, tem o nosso Facebook também disponibilizado, canal no YouTube e aplicativo celular, tanto Android como também iOS, contempla ambos. Sejam bem-vindos, Rádio Fox Rock, esse é o endereço para que você acesse e você pode interagir conosco também se utilizando o nosso WhatsApp, que aliás é a nossa linha fixa para aqui, 24 horas no ar, 981-879-879, confirmando, 981-879-879. Aí dá direito a imagens de um modo geral, o seu texto, o seu áudio, a sua interação, fotos, enfim, a sua participação. Hoje, uma terça-feira de outono brasileiro, dia instável. Sol, se aparecer, vai ser timidamente, mas isso a gente fala daqui a pouquinho, né? Dentro aí da nossa previsão do tempo com o nosso professor Rodrigo Vieira por aqui. 19 de maio, ano de 2026. Estamos no ar, Jornal da Fox FM. A verdade sem filtro, a notícia sem rodeios. Ligou, ficou.
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5: A nossa bancada informativa está pronta para mais uma edição do Jornal da Fox por aqui. Professor Rudo Oliveira está aqui ao meu lado, Sabrina Costa também. São as vozes da informação. Na mesa de som tem a Sabrina, tem a nossa Claudineia também, estagiando, interagindo, fazendo parte desta grande família. Sejam todos bem-vindos, tá? Então é isso, gente. 6:55. Bom dia para você, Rudine. Bom dia, Sabrina. Começo dizendo o seguinte aqui, ó. Região de Sorocaba começa a semana com frio, chuva e temperaturas abaixo dos 13 graus.
7: Muito bom dia, Moreto, Sabrina, Claudineia e amigos da Fox. Árvore de grande porte cai no Papulim e mobiliza equipes da Prefeitura de Sorocaba.
5: Bom dia, Sabrina.
8: Bom dia, Moreto. Bom dia, Rudine. Bom dia para você, ouvinte. Bancos de leite humano reforçam campanha para aumentar doações no país.
5: A Mega Sena acumula novamente o próximo prêmio. O prêmio pode chegar a 300 milhões de reais.
7: Polícia Federal prende em Dubai hacker investigado no escândalo do Banco Master.
8: Roupa Nova retorna a Sorocaba com o show da turnê Simplesmente Roupa Nova.
5: De novo?
8: Que delícia.
5: Aplicativo do Bolsa Família ganha novas funções e mais acessibilidade para beneficiários.
7: Justiça Federal manda meta derrubar perfis com fake news sobre a Fiocruz.
8: Lula defende a exploração de petróleo na margem equatorial e fala em soberania nacional.
5: E após cancelar a agenda em Sorocaba, Tarcísio,
9: participa de evento na capital paulista.
10: Cosan alerta para baixa nos estoques e reforça pedido de doação de sangue em Sorocaba.
11: Sorocaba promove o Fórum Municipal do Trabalho com foco em responsabilidade social.
9: O SAI realiza manutenção preventiva em centros de distribuição da Zona Oeste e será amanhã.
10: Concurso da Câmara de Votorantim recebe inscrições até o dia 26 de maio.
11: Ataque em centro islâmico deixa 5 mortos na Califórnia.
9: A África confirma quase 400 casos de ebola e decreta emergência sanitária.
10: MEC anuncia inscrição automática no Enem para alunos da rede pública.
11: Lula passa por consulta médica de acompanhamento em São Paulo.
9: Feirão de vagas oferece oportunidades de emprego em Sorocaba no dia 30 de maio. E agora manchetes que chegam através da Rádio Web. Pois não, Rudney.
10: Europeus aprovam criação de um tribunal para julgar Rússia.
9: Novo Esse complexo.
12: Esse tribunal especial foi criado para julgar o chamado crime de agressão, ou seja, a decisão política e militar da Rússia de invadir a Ucrânia lá em 2022, nessa guerra que perdura até hoje. Neste fim de semana, o governo ucraniano confirmou oficialmente que a sede da corte será em Haia, cidade que já abriga o Tribunal Penal Internacional.
9: Muito bem, 6 horas e 58 minutos. Novo complexo vai ampliar produção de tecnologias para o SUS.
13: Então aqui se desenvolvem moléculas, se desenvolvem proteínas e é aberto a parceria com laboratórios públicos e privados para que possam fazer os testes ali e possam escalar a produção em outras regiões do país. Então esse é um espaço de concentração de ciência, tecnologia, de pesquisa e vai estar conectado, já temos parcerias com laboratórios públicos e privados, para que a gente possa escalar a produção do que for desenvolvido aqui em todo o país.
10: Bandido bom é bandido morto. 29% defendem a frase.
14: O Instituto Sul da Paz revela que 65% da população brasileira deseja uma polícia melhor preparada, enquanto 32% quer mais policiais nas ruas. Em relação a penalidades, 55% da população defende a aplicação das leis existentes aos criminosos.
9: 6 horas e 59 minutos. Atenção, porque vaquinhas eleitorais devem intensificar fiscalização do Tribunal Superior Eleitoral.
15: Um avanço importante no sentido de centralização dessas doações em entidades que estão cadastradas dentro do sistema do TSE, o que obriga a identificar de forma mais transparente quem é o doador com a emissão de recibos eleitorais, traz, sem dúvida nenhuma, maior accountability, maior transparência.
9: As manchetes esportivas chegando por aqui em nome de CJA Sports.
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9: Falta um minutinho para as 7 horas da manhã. A principal manchete de hoje é essa. Neymar está de volta.
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9: E lidera a convocação do Brasil para a Copa do Mundo de 2026. Bom, daqui a pouco a gente volta a falar aqui a respeito do futebol varziano da primeira divisão. Mesmo com chuva, tivemos partidas no último domingo, portanto, chamados jogos de ida. Ninguém abriu uma vantagem assim a ponto de anular o segundo jogo. Isso implica dizer que no próximo domingo vamos conhecer os semifinalistas da competição. Outros eventos esportivos, muito agitada a cidade de Votorantim, com coisas importantes que a gente fala daqui a pouquinho, mas esta é uma semana de Libertadores e também de Sul-Americana. E pode ser uma semana decisiva para alguns clubes que ainda não se garantiram para a próxima fase, muito pelo contrário, corre o risco de nem avançar. Mas isso tudo é assunto para daqui a pouquinho, dentro do nosso bloco esportivo por aqui. 7 horas, 1 minutinho. É isso, né, Rudine? Estamos prontos para mais uma edição do Jornal da Fox.
10: E a nossa ficha técnica é a seguinte: a apresentação, Alexandre Moreto, Rudine Vieira, redação, mesa de som e apresentação, Sabrina Costa, técnica Alexandre Ares, produção, coordenação e direção geral, departamento de jornalismo da Fox Rock FM.
9: Muito bem, agora a gente dá uma passada pelos principais jornais do país e vamos saber o que eles estão abordando como principal assunto para hoje. Hoje, uma terça-feira de outono no país.
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9: Cruzeiro do Sul, a manchete para hoje é esta: desentendimento em supermercado deixa duas pessoas baleadas. A Gazeta de Votorantim traz que manchete para hoje, Rudney.
17: Homem é detido por violência doméstica após ameaçar esposa com faca em Votorantim.
9: Pois não, Sabrina, o Estadão destaca o que para hoje?
11: Com o Brasil dividido, Neymar é chamado aos 45 do segundo tempo.
9: Eu diria que nos acréscimos. O Globo Rio de Janeiro, a tropa de Ancelotti, lista da seleção tem Neymar e aposta na experiência, Rodinei.
17: Zero Hora Porto Alegre, a cobrança é de todos os brasileiros, a gente só emitiu o boleto.
9: Vamos até o Nordeste Brasileiro, lá nós temos o jornal que os pernambucanos leem, quer me parecer que a manchete tem tudo a ver com o futebol aqui, viu, Sabrina?
11: É isso mesmo. Neymar terá última chance de levar o Brasil ao Hexa. Que medo, hein? Que responsabilidade.
9: É verdade. Correio Brasiliense, pois não, Rudinei.
17: Senador denuncia nova emenda a favor do Master.
9: Trump ameaça o Irã e depois recua, tudo no mesmo dia. Esse é o nosso Trump, né? The New York Times, trazendo essa manchete para hoje, o Lemão diz o que aí.
17: Após a ameaça de uma lista negra, aumentam as tensões da indústria cinematográfica.
9: O País traz essa manchete para hoje. Confissão de Raul Castro, que pode levar ao seu julgamento nos Estados Unidos. Atire nos aviões para o mar. Bom, hoje nós estamos comemorando o Dia dos Acadêmicos do Direito. Para quem é desse segmento, claro, todo o nosso respeito e a nossa gratidão acima de tudo, né? Pensa num segmento, numa atividade de tamanha responsabilidade. E para esses que levam a sério a profissão, que são dedicados e que são capazes e são éticos acima de tudo, que não é tão simples assim, não é? Claro, aí é que a gente parabeniza mesmo. O que mais estamos comemorando hoje, Sabrina?
11: Estamos comemorando o Dia Nacional de Combate à Cefaleia.
9: É, mas pera um pouquinho. Esses dias a gente falou aqui da
17: enxaqueca.
9: Agora cefaleia, muita cabeça pra pouca dor aí, né? Tudo bem, vamos lá, vai.
11: Dia do Defensor Público, Dia Nacional de Doação de Leite Humano.
9: Que mais?
11: Dia de São Crispim de Vitiberto.
9: De Viterbo.
11: Dia Nacional do Físico, Dia Mundial da Doença Inflamatória Intestinal e Dia Mundial do Médico da Família.
9: Médico da Família, tá certo. 7:04, a previsão do tempo chegando por aqui.
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9: Ô, Rodney, o pessoal lá no clube anda assim meio, tá, nariz torcido por conta dessas suas previsões aqui, tá? Ontem já não tivemos recreação, passou lá pro society, os velhinhos não gostam muito do society porque é muito impacto, o joelhão acusa. Então eles querem saber se pelo menos amanhã vai ter recreação no campão. É que lá eles preservam o campo também quando chove e manda a gente lá pro society. Eu nem fui, né? Fiquei debaixo da coberta, não sou bobo. O que mais aí? Diga lá.
17: Olha só, frio e chuva devem continuar na região de Sorocaba. Semana começou com temperaturas baixas e previsão de chuva em cidades da região metropolitana. Segundo a Defesa Civil do São Paulo, o tempo segue instável para os próximos dias. As menores temperaturas registradas ontem aconteceram em Tietê, com 12,8 graus, seguida de Biúna, São Roque, Peró e Itapiraí. A previsão aponta pancadas de chuva principalmente durante as tardes e noites. Hoje os termômetros devem variar entre 14 e 17 graus. Já amanhã, o sol aparece entre nuvens com máxima prevista de 22 graus. O tempo segue fechado até o próximo domingo, com possibilidade de chuva rápida em vários períodos do dia. A orientação da Defesa Civil é para atenção redobrada em áreas de risco e durante mudanças bruscas no clima. Nesse momento, céu encoberto, temperatura em 17 graus e umidade em 95%.
9: Tá certo, a umidade é relativa do ar, a gente não pode reclamar. Agora o céu não tá bonito. Essa é a grande realidade para quem gosta de contemplar, né? Às 7:05, falamos da previsão do tempo aqui no Jornal da Fox. Agora, o trânsito em destaque.
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9: Olha, na área política e principalmente nestes meses que antecedem aí a eleição, ontem nós falávamos aqui que o PL quer uma participação aí, uma explicação por parte aí do pré-candidato, né, à presidência, Flávio Bolsonaro. E essa reunião acontece hoje, tá? Além de estratégias de campanha, relação convocada deve entrar na pauta. Então, certamente, o candidato aí, Flávio Bolsonaro, deve ter lá seus argumentos. E isso tem que ser colocado a toda a bancada do PL, que, convenhamos, é uma baita de uma bancada que cobra bancar o nome do cara. Agora surge essa situação, então tem muito o que explicar, não é? Bom, vamos fazer o seguinte aqui, ó. 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Ô, Rudner, já tô vendo uma Padre Luiz e uma Rua da Penha, principalmente na região mais próxima aqui da Catedral, mais centralizada aqui, com uma certa dificuldade para o motorista. A Penha, eu acho que se explica por conta de uma unidade escolar que nós temos ali, não é? E a Padre Luiz é aquela ligação que vem desde a Praça da Bandeira até a Rua de São Bento aqui. Mas sempre explicando, hein? Embora os carros, né, venham do bairro para o centro, é só nesse sentido, mas ela começa exatamente aqui na Rua de São Bento. Então a situação é um pouco mais complicada, só que também o motorista tem conhecimento disso. Como ele tem conhecimento também das outras alternativas. Essa que passa no Sorocaba é Eugênio Salerno, é isso? Na Afonso Vergueiro, perdão, que depois liga lá com a Eugênio Salerno, né? A General Osório também é com uma certa... olha só, Comendador Oéter, acidente grave. Aquela outra imagem, Sabrina, que mostra em tempo real também, não sei se é possível, né? Mas o acidente foi agora pela manhã, daqui a pouco a gente traz mais detalhes a respeito disso. Mas enfim, qual é a situação na região mais centralizada aqui, Rodinei?
17: No centro o movimento é mais intenso nas vias Professor Toledo, Cesário Mota, 15 de novembro, Rodrigues Pacheco, Penha, Padre Luiz, Miranda Azevedo, 7 de setembro, Arthur Gomes, Santa Clara, Monsenhor João Soares, São Bento, Álvaro Soares e Francisco Scarpa.
9: Tá certo.
17: E nós vemos também pelo mapa, Afonso Vergueiro também, complicado, na região do shopping Sorocaba, também complicado.
9: Ali é sempre muito movimentado, gente, porque pensa numa avenida que liga, né? Atravessa praticamente todo o centrão, para se ter uma ideia. São carros que vêm lá da Zona Oeste, por exemplo, ou caminho inverso, obviamente, até a Lions, né? Ela vai desembocar na Marginal, né? Na Dom Aguirre, para se ter uma ideia. Sabrina, situação complicada, uma terça bem diferente em relação à segunda-feira, hein? Eu acho que explica aí a questão também do tempo, pistas escorregadias, né? Ontem nós tivemos alguns acidentes envolvendo motociclistas, enfim. Terçou, é isso mesmo, né?
11: É isso mesmo, Moreto. Terçou, o trânsito tá bem complicado, porque como você acaba de colocar, tá um dia chuvoso, então todo mundo resolve pro trabalho de carro.
9: Detalhe,
11: é mais cômodo, né? Exatamente. Então a gente vai ter um fluxo maior nas ruas de Sorocaba e nas avenidas. A gente tem o tempo que não colabora, a pista que por conta de óleo, de areia, pedregulho, acaba ficando escorregadia, então o trânsito vai ficar bem caótico nessa manhã de terça-feira.
9: Tá, e um dia complicado também para os motociclistas, que às vezes exageram um pouquinho, particularmente esses que trabalham nos deliveries da vida. Eu não sei se eles ganham por entrega ou coisa que valha, mas a sensação é que sempre eles estão na correria. Né?
11: Eles ganham por... depende, né? Mas muitos ganham por entrega.
9: Tem esse ponto também. Então, às vezes se arriscam, ou quase sempre se arriscam, né?
11: E aí pra ajudar também, a gente tem uma faixa interditada na rua Paulo Setúbal.
9: São obras aqui?
11: Isso.
9: Mas meu Deus,
11: plena terça-feira de chuva tá tendo obras.
9: E no chamado horário de pico, né, gente? Porque, tudo bem, não é 8 ainda, mas não adianta. A partir de 5h30, 6 horas, todo mundo já indo pro trabalho. Tem esse ponto. Essa, como é que é o nome? Paulo Setúbal?
11: Isso.
9: Aí são carros que vêm, acho que é Moreira Salles, essa é a Moreira Salles, tipo assim, lá da Vila Cis, da Parada do Alto, da Vila Hortência, né? Ou até mesmo quem saiu da rodovia, né? Da Raposo, por exemplo, né? Ou então, para quem tá ali, tava na Avenida São Paulo, tá? Quer chegar mais rápido, digamos assim, até a nossa marginal, então se utiliza na Newton Prado, passando ali pelo mais proximidades ali do ginásio de esportes, e quando passa a linha ali para entrar à direita, né, exatamente nessa Paulo Setúbal, vai encontrar uma certa dificuldade. Ali já é uma situação complicada, né? E aí você tem as obras, talvez até necessárias, mas não sei se o momento é esse, e também com chuva eu não sei se dá para avançar muito nessas obras. A verdade é uma só, problema pro motorista. Então, motorista, a gente pede para que você tenha toda a tranquilidade do mundo aí, tá? É a paciência, porque o trânsito não tá nada fácil nesta manhã de terça-feira. Então, ó, a gente nem falou de Zona Norte, Zona Leste, Zona Sul e Zona Oeste também. Rodney, quando a gente fala de Zona Norte, tá? Eu acho que tem algumas avenidas ali que servem como referência. Termômetro, na verdade, né? Vamos até pontuar aqui. Ipanema, Itavuvu, Ulisses Guimarães, como que é aquela lá do Saladino, Antônio, alguma coisa? Antônio da Silva Saladino. Pra quem mora na Zona Norte sabe o que a gente tá falando aqui, que ela faz uma ligação absurda, gente, tá? Lá por trás, né? E inclusive pela própria Ulisses Guimarães, chegando até a zona industrial da cidade de Sorocaba, Éden, Cajuru, por exemplo, né? Bom, a Ipanema tem essa conexão para quem vem mais para a região central. Olha a situação. Ô, Sabrina, que é isso aqui, Sabrina? É Ipanema com essa situação toda aí, é?
11: É isso mesmo, Murita. Avenida Ipanema, próximo ali, é aquela entrada que vai ali para a estrada do Dinorá, que é no Parque São Bento, o Horto Florestal. Então a gente pode ver que a gente tem tanto para quem vai ali para Emerenciano Prestes de Barros, ou para quem vai vir aqui acessar a região central de Sorocaba, vai encontrar um trânsito bem complicado nesta manhã. É. E aí, para ajudar, a gente também tem um semáforo ali com problema. Entre a Avenida Ipanema e a Rua Comendador Genésio.
9: Mas aí não, né? Às vezes até por conta do tempo chuvoso aí, acaba também impactando nos semáforos aqui. É, gozado, quando você mostra aqui o Parque São Bento, dá pra ver a mansão do tio Jura e da Claudete também, ó. E a Claudinete já é um puxadinho que tá ali, né?
11: Segundo a nossa colaboradora Claudineia, que mora nessa região, ela falou que houve um acidente onde o motorista acabou se perdendo ali, batendo no poste. Mas eles estão fazendo isso? Manutenção.
9: Quando foi isso? Hoje? Pela manhã?
11: Ontem.
9: Ontem. É, gente.
11: Eles estão fazendo manutenção lá no poste, por isso que está com esse semáforo
9: até
11: parado.
9: Isso. Então, provavelmente, a questão da energia também, fornecimento de energia, deve estar comprometido por lá também.
11: Também.
9: Atanásio Soares, gente. Tem muita gente que está saindo ali da Zona Norte e tem como opção a Itavuvu para chegar até Ipanema, depois Comendador Oeta, enfim. Mas eles optam pela Atanásio, que também faz uma ligação direta, praticamente ali com o viaduto, Fernando Pini, enfim, com começando a comandar.
11: A rua Antônio Silva Saladino.
9: Até que tá calma.
11: Tá tranquila.
9: Antônio Silva, salve.
11: Vamos
9: mais
11: andando
9: aí
11: pra gente poder sair aqui em cima, aqui na...
9: É. O que é isso aqui? São buracos também, é?
11: São
9: Mas
11: buracos.
9: Mas aí é na rua Aristides de Almeida, aí já mais no bairro, né?
11: Isso.
9: Mas não importa. Não importa, o buraco
11: Avenida
9: tem que ser...
11: Avenida General Motors.
9: Tapar, né?
11: Avenida Vitor Andreu. E aí Avenida Independência.
9: Aí já é pra ligar com a zona industrial, né?
11: Isso.
9: Eu acho que agora tá outro buraco ali, gente.
11: Aqui é cheio de buraco.
9: É cheio de buraco. Mas é assim, ó. É, agora até que, né? Porque movimento mesmo. Porque naquela zona industrial não adianta. Muitas das empresas iniciam suas atividades. Isso pra quando não tem a questão dos turnos aí. Tem muitas que funcionam, inclusive, à noite, né? Três turnos, é isso, né?
11: É isso mesmo.
9: Turno da noite, turno da tarde, turno da manhã, enfim. E tem aquelas que iniciam suas atividades por volta das 6, 7 horas da manhã. Aqui, o que que é esse?
11: Essa é a nossa castelinha.
9: O mascotinho lá da Fox, tudo rindo ali. Semáforo aqui, o que acontece com isso aqui? Quando aparece isso aqui, o que que é?
11: Falha no semáforo, saída 7. Há um minuto atrás. Então é naquela saída que a gente tem ali na Avenida Liberdade, para quem vai sair na Castelinho, perto da Jerome Case também.
9: Tá certo. E olha as empresas, Texas é uma empresa que tem ali, né? Entre outras ali. Bom, gente, ó, zona industrial riquíssima. Sabe que quase que isso aí vira um... passa lá pro Éden na época. Você lembra, né, Rudy? Nós tínhamos aqui os distritos, né?
17: Isso.
9: Distrito do Éden, distrito do Cajuru. Depois acho que um vereador, por influência ou por indução aí da própria administração, prefeituras da época, né? Quem comandava. Ó, muda essa coisa aí, porque a gente não quer perder parte de Sorocaba, não. Mas a gente tava correndo o risco de perder essa zona industrial aí, E caso emancipasse ali, por exemplo, porque de distrito para emancipação para uma cidade era um pulinho. A época, né? Hoje eu não sei como é que está essa situação. Mas enfim, essa zona industrial pertence a Sorocaba. Menos mal. Bom, gente, ó, 7:16. Daqui a pouco a gente volta para falar ruas, avenidas, corredores importantes. Enfim, dando uma atualizada, porque hoje a terça tá daquele jeito, tá? Vamos com as nossas estradas por aqui. 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E a gente nem falou de Votorantim, tá? Porque a Gisele Constantino também tá numa situação de muito movimento, com motorista encontrando e enfrentando também pistas, ó. Viu só, a gente falou muito do trânsito, tá tão complicado o trânsito que até a trilha foi embora, tá? Então é assim, ó, Gisele Constantino, pista escorregadia, visibilidade comprometida, então o motorista tá meio que dando uma segurada ali, né? Pra ligar com a Comtrol, até mesmo pra atingir ali a Raposo, né? Seja na Expressa, seja na Marginal. E uma outra situação também, aí a Exorada Marques Pérez também apresenta isso. E a 31 de março, para ligar aqui com a Juvenal de Campos, também o motorista vai encontrar um trânsito um pouco mais carregado. As estradas em destaque por aqui, 7:17 agora.
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9: Só uma outra informação rapidinha aqui, ó. Putin chega hoje à China dias após visita de Trump. Líder russo se encontra com Xi Jinping para falar de cooperação econômica. São as potências mundiais conversando muito. No que vai dar isso a gente não sabe. Mas a verdade é que o encontro será nesta terça-feira. Nossas estradas, qual é a situação de momento aí, Rudine? Começamos por onde?
17: Vamos começar com a José Hermílio de Moraes e Castelinho, que apresenta trânsito carregado, principalmente os quilômetros 6 ao 10 nesta manhã.
9: Para quem está nos acompanhando aí pelas nossas mídias sociais, tem essas imagens, aí são imagens recuperadas, não é, Sabrina?
11: É isso mesmo, em torno aí das 6h30, 6h40 da manhã.
9: Ainda estava meio escuro e hoje o dia está escuro mesmo, até por conta desta nebulosidade, enfim, dessa instabilidade do tempo. Então, faróis acesos e tudo mais, e já meio que movimentado. Que quilômetro que nós estamos aí, Sabrina?
11: Olha, Moreto, provavelmente deve ser o quilômetro 3, viu, que é perto da Bardela ali.
9: É, até ainda vai, né?
11: Mas depois, pode ver, ó, pra você ver com o trânsito.
9: É, significa que lá na frente, 5, 6, a situação já vai estar um pouco mais complicada, né?
11: Exatamente.
9: Bom, vamos lá para Celso Charuri, que não deve ser muito diferente, não é, Rudanei?
17: Não. Celso Charuri registra um trânsito carregado para quem acessa a alça de ligação com o Castelinho e também para quem segue sentido do bairro Aparecidinha. O tráfego é lento nesses pontos.
9: Olha, Raposo e Castelo, a situação é meio que parecida, tá? Claro que o motorista desenvolve uma velocidade um pouco maior. Não tô nem falando muito da Raposo aqui, porque a Raposo tem a marginal ali. Você sabe que não pode passar dos 70. Isso meio que confunde, tá? Porque tem hora que você tá na expressa ali, se você ficar nos 70 ali, os carros passam por cima de você. Principalmente caminhão, ônibus, etc, né? Agora, toma cuidado, porque daqui a pouco você sai de 120, 110, alguma coisa, cai na marginal e esquece que você já mudou, né? Que você já tá numa outra regulamentação diferente, que tem mais a ver com a cidade, com o município, enfim, com as suas regras específicas aí. E ali é 70, então cuidado, que em algum momento a multa, que ela chega na hora que você menos espera, tá? Tem esse ponto. Então, tanto Castelo como Raposo, com esse tempo chuvoso, é evidente que o motorista vai encontrar uma certa dificuldade. Nesse momento, a gente repara que a Castelinho, desde o seu início, também é porque o conta do semáforo que abriu lá, né? Mas olha o movimento, olha a intensidade, né, Sabrina? Principalmente para quem tá pegando agora Castelinho rumo a São Paulo, ou Salto, Itu, Campinas, é bem isso,
11: é,
9: né?
11: É isso mesmo, o trânsito pode ver que abriu o semáforo lá, então a quantidade de veículos para acessar Castelinho, olha...
9: E do outro lado não é diferente não, tá?
11: Eu vou até fazer um levantamento, uma pesquisa, para ver quantos carros passam diariamente ali pela Castelinho.
9: São muitos, pode ter certeza disso. E do outro lado, carros chegando aí para a cidade de Sorocaba também, o movimento é intenso.
11: Aí o tempo não ajuda, tá esse tempo cinza.
9: Sim, e a visibilidade bem comprometida aí. Vamos lá para João Lebre do Santos, situação de momento. Diga, Rudney.
17: segue com o tráfego carregado, principalmente neste horário de maior circulação.
9: E a Francisco José Yupi é meio que parecida a situação ali. Agora, do outro lado da cidade, José Meneceno Prestes de Barros, movimento intenso também, claro, sempre exigindo uma atenção redobrada por parte dos condutores. Olha, motorista, sempre que possível, mantenha a distância segura, respeite os limites de velocidade, sinalização, enfim, placas, não é? Programe seus horários, antecipe quando possível, tá? Tenha uma certa flexibilidade, porque senão você vai dar uma acelerada, vai imaginar que o cara que está à sua frente está te atrapalhando, que o semáforo também não colabora, só para você que ele dá vermelho, ou então quando não está funcionando, pô, mas justo agora que eu vou passar, deu pane aqui, ficou nesse amarelo intermitente, deu apagão. Não é, gente, às vezes é por conta do seu horário que ficou muito ajustado por ali. E sabe como é que é trânsito? As pessoas, né, elas têm um comportamento completamente diferente, né? Fazem com o carro uma arma, acha que o outro tá te atrapalhando, é o carro e vai pra... Bom, melhor nem falar dessas coisas aqui, né? A gente só pede para que você tenha toda tranquilidade e paciência no mundo, tá bom? Falamos de trânsito, situação de momento. Claro que a gente vai atualizando nossa grande audiência com o passar do tempo aqui, com o transcorrer do nosso Jornal da Fox desta terça-feira. 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
9: É bem isso, a vida da nossa família é cuidar bem da sua. Só uma preocupação aqui, ó. O ebola, ó, mata 131 pessoas e se espalha pela África. São mais de 500 casos, né, Rudney, que estão sendo investigados aí, não é? E tem um detalhe também, gente. Guerra no país dificulta o controle do vírus. São muitos os voluntários que nesta hora, né, colaboram e muito, mas com essa guerra civil acontecendo, fica difícil o acesso até para essas ações aí, a gente lamenta. Falece Maria Matilde de Melo Espósito, aos 70 anos de idade. O corpo será cremado lá no Metropolitano de Piracicaba por volta das 14h, saindo ali da Ufebas e Santa Rosália. Aos 64 anos de idade falece Vera Lúcia Lázaro. O sepultamento será na tarde de hoje, na cidade de Votorantim. O corpo está sendo velado lá na Ufebas de Antônio Fernandes, número 135, travessa ali de 31 de março. E o sepultamento será no municipal da mesma cidade, no período da tarde, por volta das 3h. Familiares enlutados, nossos sentimentos. A gente vai para um rápido intervalo, 7h24, claro, contemplando os nossos apoiadores, que a gente agradece de coração, claro, toda essa carinha, essa audiência, né? E daqui a pouquinho tem um café delicioso, e um café vai bem nesse horário e com esse tempo, hein? Que a gente, né, oferece, é uma cortesia aqui, tá, da Fox. E daqui a pouco no seu rádio, muita informação e você interagindo conosco, se utilizando aqui dos nossos aplicativos. Já voltamos.
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1: A hora certa em Sorocaba, 7:28. 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

0: 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Bom, vamos lá. 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Porque o Frank tá devendo.
1: É isso mesmo.
0: Tá devendo um
1: cappuccino pra mim, por favor.
0: Qual é o problema aí do seu suporte? Aí você não tá.
1: É que o suporte não fica do nosso lado, né? Fica do lado do operador, ali no cantinho. E eu, como eu tô aqui auxiliando ela só, então eu fiz uma adaptação.
0: Vai adaptando as coisas aí.
1: Amanhã eu vou sentar aí com vocês. Boa. A Claudineia vai ficar aqui na mesa daí.
0: Tá certo, se estiver pronta, vai mesmo. 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O Rodrigo, nós temos site, temos Instagram, temos Facebook, tem canal no YouTube, tem aplicativo, celular Android também, iOS. Lembrar que quando a gente começou, mal tinha um telefone. Lembra disso, Rodrigo? Era bem isso, né? Tá certo. Bom, e o endereço é assim, você colocou o Rádio Fox Rock, tá tudo certo, gente. Se quiser colocar o .com.br, vai no site. Se quiser colocar o oficial na frente, vai no Instagram. Se quiser aí ficar só no Rádio Fox Rock, você tem canal no YouTube, tem aplicativo. Hoje é tudo muito interativo, tá? Além do que, o WhatsApp também traz aí o seu texto, traz o seu áudio, traz as suas imagens de um modo geral. Qualquer situação adversa, curiosa, algo assim que chamou a sua atenção e que queira compartilhar conosco, nós estamos aqui à sua disposição. E para você que está o tempo todo interagindo aí conosco, está nos ouvindo, está nos acompanhando, tá? Pode mandar o seu áudio por aqui. Quer falar o quê? Quer falar sobre política, né? Quer falar da questão da Ebola lá na África do Sul, que está, né, trazendo uma preocupação enorme? Quer falar do Neymar, se você concordou, se você gostou dessa lista do Ancelotti, por exemplo? Entre outras coisas, a tal da jornada aí, o pessoal quer porque quer fazer uma mudança, né? Do 6x1 para 5x2, tem gente até brigando por 4x3, tô brincando. Mas é um assunto que provavelmente na semana que vem seja pautado e discutido isso em termos de Congresso, né? Tá dando uma polêmica danada, gente. É que o comércio é tão dinâmico, não é? E cada segmento tem as suas peculiaridades, então não é assim, não é fácil você determinar uma regra que fique bacana para todo mundo aí, né? O pessoal tá falando em descanso, um dia a mais para se descansar, aquela coisa toda, mas tem que ver o ponto de vista também do empresário, das empresas, de modo geral, enfim, questão da economia, tem muita coisa para se levar em consideração. É uma ampla discussão, tá? Gente, 7h34, é isso mesmo, Sabrina, esse povo todo aqui para tomar café com a gente, é?
1: É isso mesmo, Moreto, que delícia, mas é virtual.
0: Ou não vai mexer no meu mocatino lá, que aquilo lá, a gente não... compartilha com ninguém. Né?
1: É, exatamente. Eu quero mandar, começar mandando um bom dia todo especial para os comerciantes do centro de Sorocaba, para a dona Sueli da Vila Carvalho, também de Votorantim, a dona Lázara e seus pets, Everaldo Furacão, a Marlene e o João Saranzo lá no Jardim Maria Eugênia, a Liane Gonçalves, Clauci Fernandes, Riva de Brito,

0: Neto, Dirceu Machado, Júnior Guerzoni, Tabajara, o Flávio, o Hugo, o Tony, o Robson, o José Rubens, o Gabriel, o Nicolas, o Helder e o Sidney Zuin, lá da manutenção do Hospital Modelo, e também o Sérgio, que é auxiliar administrativo ali do Centro Cirúrgico do Hospital Modelo, e a todos os anestesistas, um ótimo dia, um ótimo dia de trabalho, para todos os cirurgiões também.
1: Que maravilha! Genesi tá conosco, é?
0: Doutor Genesi tá conosco, hoje inclusive eu vou lá fazer, hoje é o último dia de visita ali do seu Antônio, da dona Nenê, ontem ele já ficou tristinho, falou, poxa vida, e agora? Com quem que eu vou conversar? Falei, não seja por isso.
1: É, você vai lá pra trabalhar ou pra conversar? Não
0: é que eu faço os dois, né? Enquanto eu vou trabalhando, eu vou ali conversando. Isso.
1: Tá, e você acha que tá bonita com esse microfone? Você vai narrar futebol? O que você tá fazendo com esse microfone na mão? Que coisa mais ridícula isso, gente. Não, não temos um Benito de um pedestal?
0: É pra tem, você mas você não vê os barulhos que faz aqui? Ah, é porque eu não aguento o peso do microfone.
1: Viu? E a Claudeta não se manifesta aí? Fica quietinha aí, não ajuda. Não tá ajudando também? Chama a Claudinei.
0: Chama Claudinei Gomes.
1: A Claudeta não tá colaborando, tá? Não tá agradando. Gente, quem mais tá conosco aí, Rudney? Diga lá. O Rudney também é o maior salário aqui, ele fica quietinho aqui, viu?
2: Olha só, os colaboradores do grupo Única.
1: Boa.
2: A Alessandra Júlio Paz.
1: Opa.
2: O Joca e os trabalhadores da Realflex. A Penha Antunes. Éder Santos. A Simone Melo. Noredir Lopes. A Cláudia Gondim. O Paulo Odite. A Clari e o Maicon também. Ouvindo o Jornal da Fox FM.
1: Maravilha, gente. Mandem áudios aqui pra nós, tá? Imagens, uma hora geral. A gente vai ficar muito feliz com essa interação de vocês aí, tá? Já falamos do Everaldo Furacão
0: Deixa, porque a gente começou de baixo pra cima hoje. Deixa eu te falar. Você sabe quem mandou mensagem pra mim agora e falou assim, bom dia, Sá. Eu não acredito. Tem bala? Kelvin Natan, querendo vir buscar bala. Ah, vou buscar minhas balas aí.
1: Capaz de dar uma passada aqui só pra pegar as balas. Não acredito no negócio desse, viu? É Dona Sueli, né?
0: Dona Sueli.
1: Por favor, quando for fazer feira, supermercado, essas coisas, é que ela leva, puxa pela mão o Kelvin, né? Ela leva pro Kelvin passear, tá? Compra bala pro menino, não é possível.
0: Exatamente.
1: Um negócio desse. Gente, 7 horas com mais 37 minutos pros aniversariantes desta terça-feira, desse 19 de maio, que seja um dia especial na vida de vocês. Para os aniversariantes da semana, que seja uma semana abençoada acima de tudo, tá? É um cara muito legal que tá fazendo aniversário aqui, mas na verdade não é hoje, é amanhã. É que a festa começou desde o último domingo. Meu pai, você haja presente.
0: Presente.
1: Quem tá conosco aí?
0: Vamos ouvir.
3: Só lembrando, bom dia, que hoje é o Dia Internacional da Doação do Leite Materno, onde é comemorado os bancos de leite, salva vidas, cada gota salva uma vida, né? Tem um slogan da rede ibero-americana de leite materno. Vamos comemorar. É assim que a gente diminui as nossas taxas de mortalidade e ajuda vários bebês e as mães, né? Normalmente estão internados em um país, né?
1: Você tá conosco?
3: Então é isso. Bom dia a todos.
0: Ela tá ouvindo a gente no rádio, é por isso.
1: Mas eu não entendi nada, tá?
0: Ela tá ouvindo a gente no rádio, por isso. Exatamente. Então ela colocou, só lembrando, bom dia, que hoje é o Dia Internacional da Doação do Leite Materno, onde é comemorado os bancos de leite salva-vidas, cada gota salva vida.
1: Mas quem é que participou?
0: É a Cláudia Gondim. Ela que é fonoaudióloga, especialista em aleitamento materno exclusivo.
1: Então vamos orientar a nossa querida Cláudia. Cláudia é sempre assim, ó, quando for falar no microfone, for interagir, for gravar alguma coisa, tem que baixar um pouquinho o volume do rádio. É bem isso, né? Minha época dava microfonia, hoje não dá mais. Não dá microfonia, mas fica meio que inaudível, né? Fica uma coisa assim meio, mas de qualquer maneira, agora já tá orientada aí, né? Gente, 7 horas 39 minutos, daqui pra frente, muita informação no seu rádio.
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1: Ô, Rodrigo, vamos falar dessa árvore que acabou caindo na pista de caminhada ali do Campolim. Vai lá.
2: Sim, uma árvore de grande porte caiu na pista de caminhada do Campolim na tarde do último domingo. Segundo a Secretaria de Mobilidade, equipes foram acionadas rapidamente para desviar o trânsito e garantir a segurança de motoristas e pedestres que passavam pela região.
1: A remoção da árvore foi realizada ainda durante a noite por servidores do SAI, da Secretaria de Serviços Públicos e Obras.
0: Apesar do susto, ninguém ficou ferido e não houve registro de veículos atingidos. A via foi totalmente liberada pouco antes das 9 horas da noite.
1: O SAI realiza manutenção preventiva na Zona Oeste.
0: O Serviço Autônomo de Água e Esgoto de Sorocaba realiza nesta quarta-feira uma manutenção preventiva em 2 centros de distribuição localizados na Zona Oeste da cidade.
2: As intervenções acontecerão no Centro Central Parque e Sorocaba. Um com serviços nas cabines de entrada de energia, testes técnicos, revisão completa e substituição de componentes.
1: O SAI orienta os moradores das regiões atendidas a manterem as caixas d'água abastecidas na véspera da manutenção e utilizarem água apenas para necessidades essenciais durante o período dos trabalhos.
0: Mais informações podem ser obtidas pelos telefones disponibilizados pela autarquia. E atenção para quem está em busca de emprego ou recolocação profissional em Sorocaba.
2: Acontece no próximo dia 30 de maio a segunda edição do Feirão de Vagas, com oportunidades em diversas áreas de seleção realizada no próprio local.
1: Os candidatos devem levar currículo atualizado, documento com foto de exposição para conquistar uma nova oportunidade no mercado de trabalho.
2: O evento será das 9 da manhã ao meio-dia na rua Antero José da Rosa, número 644, no Jardim Guadalupe.
1: A organização destaca que as empresas estarão realizando entrevistas e recrutamento durante toda a manhã.
2: O Feirão de Vagas é uma oportunidade para quem deseja voltar ao mercado de trabalho ou buscar novos caminhos profissionais.
1: Agora são 7 horas e 42 minutos em Sorocaba. Notas internacionais chegando por aqui, né? Entre elas, disparada do petróleo afeta oferta de voos no Brasil.
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1: Bom, companhias projetam 93 decolagens diárias a menos ainda no transcorrer deste mês de maio. O que mais que nós temos aí, Rudinei?
2: Um ataque a tiros dentro do centro islâmico de São Diego deixou pelo menos 5 mortos neste domingo.
1: O caso aconteceu na maior mesquita do condado, localizada no bairro de Claremont.
2: Segundo a polícia local, entre as vítimas estão 3 homens adultos e os 2 suspeitos apontados como autores dos disparos, jovens de 17 e 19 anos.
1: Os 2 foram encontrados mortos dentro de um carro próximo ao centro islâmico.
2: A principal hipótese investigada é que eles tenham cometido suicídio após o ataque. O
1: departamento de polícia classificou a situação como ativa, mas controlada.
2: O FBI acompanha as investigações.
1: Já o presidente dos Estados Unidos, Donald Trump, afirmou que recebeu informações preliminares sobre o caso e declarou que o governo norte-americano seguirá monitorando a situação com muita atenção. Agora, 7 horas e 43 minutos, o CDC da África confirmou quase 400 casos de ebola e mais de 100 mortes em um surto que atinge regiões da República do Congo e também Uganda.
2: De acordo com o órgão de saúde continental, já são 395 casos confirmados e 106 mortes registradas.
1: As autoridades alertam que os números reais podem ser ainda maiores devido às dificuldades de controle, falta de estrutura médica e mortes fora dos sistemas oficiais de saúde.
2: O CDC africano decretou emergência de saúde pública de segurança continental para tentar mobilizar recursos e acelerar as ações de combate ao vírus.
1: O diretor-geral do órgão, Jean Kaseya, destacou que a região afetada enfrenta insegurança, fragilidade nos sistemas de saúde e intensa circulação de pessoas, fatores que dificultam o controle da doença.
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1: Agora 7 horas e 44 minutos, o Elson Ramalho está chegando por aqui, assina essa matéria que vem através da Rádio Web, na parceria que temos aqui Fox e Rádio Web, e o assunto a ser abordado é este: europeus aprovam criação de um tribunal para julgar Rússia. Vamos acompanhar.
6: A criação de um tribunal especial para julgar a Rússia pela invasão da Ucrânia ganhou um novo impulso na Europa. 36 países aprovaram oficialmente a formação da Corte Internacional, que terá sede em Haia, nos Países Baixos. É sobre esse assunto que conversamos hoje no Linha Direta com nosso correspondente em Bruxelas, Arthur Capuani. Olá, Capuani, bom dia. Como vai funcionar esse tribunal?
7: Muito bom dia, Elcio. Esse tribunal especial foi criado para julgar o chamado crime de agressão, ou seja, a decisão política e militar da Rússia de invadir a Ucrânia lá em 2022, nessa guerra que perdura até hoje. Neste fim de semana, o governo ucraniano confirmou oficialmente que a sede da corte será em Haia, cidade que já abriga o Tribunal Penal Internacional. Segundo o ministro das Relações Exteriores da Ucrânia, Andriy Sybiha, esse projeto saiu da fase de discussão política e agora entrou numa etapa mais prática de implementação. Ao todo, 34 países europeus aderiram ao projeto, isso além da União Europeia como instituição e da Austrália e da Costa Rica. Esses países integram o chamado Conselho da Europa, que a gente não pode confundir com o Conselho Europeu. O Conselho da Europa é um órgão sediado na França, focado na defesa dos direitos humanos e da democracia, com um número de membros bem superior ao da União Europeia. O secretário-geral do Conselho da Europa, Alain Berset, confirmou que o momento de responsabilizar a Rússia pela agressão está se aproximando rapidamente e defendeu que agora os países garantam o financiamento e o funcionamento efetivo dessa nova corte.
6: E Arthur Capuani, esse tribunal poderá julgar diretamente o presidente russo Vladimir Putin?
7: Em teoria, sim. O tribunal foi concebido justamente para processar as mais altas autoridades russas que estão envolvidas na decisão de iniciar a guerra. Isso inclui potencialmente o presidente Vladimir Putin e integrantes do alto comando político e militar russo. Hoje, o Tribunal Penal Internacional já emitiu mandatos de prisão contra o Putin pelo sequestro de crianças ucranianas e também contra comandantes russos acusados de ataques contra civis. A Rússia não é membro do tribunal e não extradita seus cidadãos para julgamento em outros países, o que limita os efeitos práticos dessas condenações. A questão é se o tribunal criado pelo Conselho da Europa será realmente funcional ou se também vai esbarrar nessas limitações. Essa nova corte foi criada para poder processar questões que o Tribunal Penal Internacional considera estarem além da sua jurisdição, como a decisão de lançar a invasão sobre a Ucrânia e também as reparações às vítimas e ao Estado ucraniano. Ou seja, tenta cobrir uma lacuna jurídica.
6: E como a União Europeia, Arthur, pretende auxiliar esse novo órgão?
7: Além da criação do Tribunal Especial, a Comissão Europeia também ratificou oficialmente, em nome da União Europeia, a convenção que estabelece a Comissão Internacional de Reclamações para a Ucrânia. O que é isso? É um novo braço que vai ter a missão de analisar pedidos de indenização relacionados aos danos, perdas e ferimentos que foram causados pela invasão russa. São as chamadas reparações. A comissão vai ser responsável por avaliar cada caso e definir o valor das compensações devidas às vítimas e à Ucrânia. Recentemente, o Parlamento Europeu também voltou a pressionar por uma responsabilização internacional. Em uma resolução aprovada, os eurodeputados pediram justiça para as vítimas civis da guerra e reforçaram o apoio à criação de mecanismos internacionais de responsabilização contra a alta patente russa.
6: Agora, Arthur, há um consenso total dentro da Europa sobre essa iniciativa?
7: Ainda não. Apesar do apoio majoritário, 12 países membros do Conselho da Europa não aderiram ao acordo. Entre eles estão a Hungria, Eslováquia, Bulgária, Malta, além de países dos Balcãs e também Turquia, Armênia, Azerbaijão e Geórgia. Mesmo assim, a adesão de 36 participantes foi considerada um avanço importante pela Ucrânia e também pelos aliados europeus. O governo ucraniano avalia que o tribunal apresenta um ponto sem retorno no esforço internacional para responsabilizar a Rússia pela guerra, segundo o Andriy Sybiha, outros países ainda devem aderir à iniciativa nos próximos meses.
6: Muito obrigado, Arthur Capuani, correspondente da RFI em Bruxelas, que participou do Linha Direta de hoje. Da Rádio França Internacional, em parceria com a agência Rádio Web de Paris, Elcio Ramalho.
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1: Olha, são 7h54. Eu confirmo por aqui, Sorocaba, 7h54. Tempo segue nublado, 17 graus, a região central aqui da cidade de Sorocaba, com ruas, avenidas, corredores, pista escorregadia. Então, por favor, motorista, tenha muita, né, paciência acima de tudo, tá? Mas fique atento, prudência acima de tudo, para evitar, ó, é bem isso. É para evitar qualquer situação mais, né, complicada por aí, tá bom? 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O Antônio Firmino também tá ouvindo aqui, ele diz que é por aplicativo, fica mais fácil. E ainda ele está dizendo aqui, ó, posso estar em qualquer lugar, se é pelo aplicativo, tá tudo certo, é como se estivesse aí com vocês nos estúdios aqui da Fox, e a gente agradece, ó. Vamos em frente então, 7h57, agora com mais 13 segundos.
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1: Antes disso, eu quero dizer que a Justiça de São Paulo dá 5 dias para a Câmara explicar fim de CPI. Comissão investiga fraudes em imóveis sociais e oposição questiona processo. Vamos de educação por aqui, pois não, Rudanei.
2: O Ministério da Educação anunciou uma mudança importante para estudantes da rede pública que estão concluindo o ensino médio.
1: A partir deste ano, as inscrições no Exame Nacional do Ensino Médio, o Enem, será feita automaticamente para os alunos concluintes.
2: Segundo o MEC, as próprias escolas enviarão os dados dos estudantes.
1: Depois disso, o candidato precisará apenas confirmar a participação e escolher opções como língua estrangeira e recursos de acessibilidade.
2: A expectativa do governo federal é ampliar o acesso ao exame e facilitar a participação dos estudantes.
1: Com a medida, cerca de 80% dos concluintes da rede pública pública deverão fazer a prova na própria escola onde estudam.
2: O Ministério também informou que avalia medidas de apoio logístico para estudantes que precisarem se deslocar entre municípios.
1: A portaria publicada também faz mudanças relacionadas ao SAEB e também ao Enseja.
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1: Roupa Nova de novo, hein? Faz show em Sorocaba e será nesse sábado.
2: O grupo Roupa Nova retorna na cidade neste sábado com a turnê Simplesmente Roupa Nova.
1: E o show acontece, normalmente tem sido lá mesmo, né? Na série campestre do Clube União Recreativo, ali no Guadalajara, com abertura dos portões às 8:30 PM.
2: A banda promete emocionar o público com sucessos que marcaram gerações como Dona, Whisky Go Go, Linda Demais e Volta Pra Mim.
1: Os ingressos estão à venda a partir de R$ 40 pela Ticketmaster, né? E também em pontos físicos da cidade.
2: A classificação etária é de 16 anos.
1: Muito bem. Faltando um minutinho para as 8 horas da manhã. Nós temos aqui a participação sempre importante do Capitão Brotas nesta parceria extremamente sólida. Ele é brilhante aqui no Jornal da Fox e, claro, sempre com apoio também aqui do Gabinete de Leitura Sorocabano, que fica bem no 21 aqui da Praça Coronel Fernando Prestes. Aqui estamos falando aqui do Gabinete de Leitura, né? Luiz Matheus Mailaski, tá certo? E quando vem a participação do Capitão Brotas, a gente para, dá aquela refletida bacana, até porque o título é esse, olha, Minuto de Reflexão. E hoje o tema é este: dá de beber a quem tem sede. Ô Capitão Brotas, bom dia, quero te ouvir, diga aí.
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4: Dar de beber a quem tem sede. Queridos amigos, devemos agir com cautela ao desempenharmos nossas atividades, sejam elas de natureza material ou espiritual. Convidar outras pessoas a se unir a nós no sentido de angariarmos boas companhias é algo muito bom, mas requer alguns cuidados. Nem todos estão preparados para entender ou querem fazer parte desse seleto grupo de amigos que tem por objetivos viver com decência e honestidade. Só podemos dar de beber a quem tem sede e de comer a quem tem fome. Caso contrário, essa água e esse alimento possivelmente serão descartados, pois não terão utilidades para essa pessoa momentaneamente. O evangelista Mateus aborda esse tema no Evangelho, no sentido de orientar as pessoas nos momentos adequados, com gestos, palavras e, principalmente, atitudes coerentes de ajuda humanitária aos necessitados do alimento material ou espiritual. Pois nem só de pão vive o homem. Tudo tem seu dia e sua hora, e precisamos manter os olhos, a mente e os ouvidos bem abertos, pois só poderemos dar de beber a quem tem sede. João Brotas, Minuto de Reflexão.
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3: Muito bem. 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
1: É, nós vamos falar de saúde aqui já já, 8:03, mas que tragédia é essa, não é? Sim. Quer dizer que a moça é filha de diplomatas, estava chegando para o Rio de Janeiro, ia trabalhar numa multinacional e acabou sendo atropelada, é isso? Lá no Rio de Janeiro,
2: foi atropelada
1: e acabou morrendo, né? É isso, gente, ó. Repito, vítima tinha acabado de chegar ao país, onde iria trabalhar em uma multinacional, hein? A polícia está investigando esse caso, tá? Morte da filha de diplomatas atropelada no Rio de Janeiro. A qualquer momento a gente traz mais detalhes a respeito disso aqui, tá? É, um outro assunto importante aqui diz respeito ao INSS. Novas regras do empréstimo consignado passam a valer nesta terça-feira, tá? Biometria será obrigatória. Então, aposentados e pensionistas precisarão o quê? Validar contrato por reconhecimento facial pelo aplicativo ou então pelo site do INSS. Então, deixa eu dar mais detalhes aqui nessa nota. Olha, novas regras para contratos de empréstimo consignado de aposentados e pensionistas do Instituto Nacional do Seguro Social, que é o INSS, passam a valer a partir de hoje, terça, dia 19, tá? Entre elas, a necessidade de validar a operação por biometria facial. Além disso, o limite máximo da renda, aposentadoria, pensão ou outro benefício do INSS, que pode ser comprometido com parcelas do empréstimo, também muda. O teto passou de 45 para 40, então reduziu um pouquinho, 40% da sua renda, não mais do que isso, não pode comprometer a sua renda além dos 40%, tá? O empréstimo consignado é aquele em que a parcela é cobrada diretamente do benefício do INSS. E tem que tomar um cuidado danado, né, gente? Porque o que falam hoje de portabilidade, né? Então você vai, quita, abre num outro banco, meu Deus do céu, precisa tomar muito cuidado, que também tem variação da taxa que se cobra de um banco para o outro, né? Talvez o INSS tenha como propósito estipular um valor, se é 1,80, 1,99, alguma coisa assim, mas sempre tem alteração. E essas ligações que o tempo todo você recebe, tipo assim, ó, você não queria quitar, você não quer quitar aqui, você quita o seu empréstimo e ainda tem uma sobra, tem um dinheiro aqui à sua disposição. Aí você fica felizão, né? Porque vai baixar a sua parcela, você tem lá uma proposta de receber algum dinheiro na mão, tipo assim, só que esquece que continua aquele número absurdo de parcelas, às vezes 80, 90, coisa que vale. Então, muito cuidado nesse sentido, tá bom? São 8 horas com mais 5 minutos. Vamos em frente, você acompanha conosco a edição de hoje, terça, aqui do Jornal da Fox.
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1: Só pra gente não esquecer que era de saúde que a gente ia falar por aqui. Vai lá, Rodney.
2: Bancos de leite alertam sobre a importância das doações.
1: A Fundação Oswaldo Cruz promove até amanhã no Rio de Janeiro o primeiro congresso daquele global de bancos de leite humano.
2: O evento debate os desafios da doação de leite materno no Brasil e no mundo.
1: Atualmente o país possui mais de 230 bancos de leite humano.
2: Mesmo assim, especialistas alertam que o volume arrecadado ainda é insuficiente para atender todos os bebês prematuros e de baixo peso internados em hospitais.
1: Segundo a coordenadora da rede brasileira, Daniele Aparecida da Silva, muitas mulheres acabam descartando o leite excedente sem saber que ele pode salvar vidas.
2: A campanha busca conscientizar mães lactantes sobre a importância da doação, principalmente após o mês de maio, quando normalmente os estoques sofrem queda significativa.
1: Agora são 8 horas com mais 7 minutos. A Colsan reforça pedido de doação de sangue em Sorocaba.
2: Colsan Sorocaba reforçou o pedido para que a população doe sangue diante da baixa nos estoques da unidade.
1: Segundo a instituição, a redução nas bolsas disponíveis pode comprometer atendimentos hospitalares, cirurgias, tratamentos oncológicos e casos de urgência e emergência.
2: Todos os tipos sanguíneos são necessários para manter o abastecimento regular dos hospitais atendidos pela unidade.
1: A Colsan lembra que uma única bolsa de sangue pode salvar até 4 vidas.
2: A instituição informou ainda que períodos de frio, férias e feriados prolongados costumam provocar queda no número de doadores, afetando diretamente os estoques.
1: A unidade funciona de segunda a sábado, de 7 horas da manhã até às 12h30. Até às 12, é isso? Meio-dia e meia, é isso? Ou não? Bom, gente, na Avenida Comendador Pereira Inácio, o número é o 564, aqui em Sorocaba.
2: O presidente Luiz Inácio Lula da Silva passou por consulta médica de acompanhamento no Hospital Sírio-Libanês, em São Paulo, na segunda-feira.
1: Foi na data de ontem, portanto. A avaliação faz parte do acompanhamento do procedimento realizado em abril, quando Lula passou por cirurgia para a retirada de uma lesão na cabeça.
2: Segundo o boletim divulgado pela equipe médica, o presidente apresenta evolução satisfatória, sem intercorrências e segue mantendo normalmente suas atividades.
1: E antes da consulta, Lula participou de compromissos do interior paulista, incluindo a inauguração de linhas de luz Sincroton do acelerador de partículas Sírios em Campinas, além do anúncio de investimento da Petrobras em Paulínia.
2: De acordo com o médico Roberto Calil Filho, a lesão retirada era um tipo comum de tumor na pele causada pela exposição solar.
1: A equipe médica informou que o procedimento ocorreu sem complicações e que o presidente segue sem restrições em sua agenda oficial.

0: 8:09, Bruno Moreira chegando aqui com detalhes e informações a respeito de um assunto extremamente pertinente, mas antes a gente fala que a redução de maioridade penal volta à pauta da Câmara, é isso, né, Rodrigo?
1: Isso mesmo, o texto prevê responsabilização para jovens de 16 anos por crimes hediondos.
0: Tá certo, e o assunto que o Bruno nos traz aqui com o apoio da agência Rádio Web fala sobre um novo complexo que vai ampliar produção de tecnologias para o SUS. Tem tudo a ver com a saúde. Vamos acompanhar a matéria. 8:10, você, Bruno.
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4: O âncora do Programa Nacional de Inovação Radical em Saúde foi inaugurado nesta segunda-feira, 18 de maio. Com foco na ampliação da capacidade do Brasil em desenvolver tecnologias estratégicas para o SUS, o Complexo Arandus fica em Campinas, no interior de São Paulo, instalado no Centro Nacional de Pesquisa em Energia e Materiais. O projeto inclui pesquisas em áreas como biotecnologia, diagnósticos, biofármacos e desenvolvimento de insumos farmacêuticos ativos. Ao lado do presidente Lula, o ministro da Saúde em exercício, Adriano Massuda, destacou a integração entre ciência, pesquisa e produção nacional.
5: Então aqui se desenvolvem moléculas, desenvolvem proteínas e é aberto a parceria com laboratórios públicos e privados para que possam fazer os testes aqui e possam escalar a produção em outras regiões do país. Então esse é um espaço de concentração de ciência, tecnologia e pesquisa que vai estar conectado, já temos parcerias com laboratórios públicos e privados para que a gente possa escalar a produção do que for desenvolvido aqui em todo o país.
4: De acordo com o governo federal, os investimentos ultrapassam R$600 milhões e fazem parte da estratégia para reduzir a dependência externa em tecnologias voltadas à saúde. A iniciativa também prevê infraestrutura para validação regulatória e apoio ao escalonamento produtivo de medicamentos, equipamentos e terapias inovadoras.
5: As tecnologias que nós vamos produzir aqui, né, vão permitir que a gente possa ampliar a possibilidade de tratamento, né, para doenças que hoje, né, um tratamento custa mais de R$1 milhão. Existem casos como esse. Essa iniciativa aqui é extremamente importante para a sustentabilidade do sistema de saúde.
4: O investimento inclui também a implantação de 4 novas linhas de luz do acelerador de partículas Sirius. As novas estruturas vão formar o único complexo de saúde da América Latina com um acelerador voltado à inovação científica e tecnológica. Grupo Rádio Web, 25 anos. Áudio que amplifica conexões. Produção e reportagem, Bruno Moreira.
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4: 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Já quero mandar um abraço especial pro meu querido Brotas aqui, viu? Ele tá muito irado. Essa é a grande realidade. Na verdade, ele está revoltado. Ele ficou numa expectativa danada, reuniu todos os familiares, todos inclusive de amarelo, tá? Comprou camisas, a seleção para todos eles, na expectativa de que seria lembrado pelo Ancelotti. Conclusão? Nada. Sobrou. Mas o Ancelotti está dizendo assim, olha, Brotas, é novão de tudo ainda, calma, 30 está logo ali, tá? Vou lembrar de você na próxima. Que isso, né, gente? 8:17. Deixa eu voltar a falar coisa séria aí, tá? 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O Brasil não sei, mas o João Pedro tá muito bravo por não ter sido lembrado, com certeza, tá? 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Neymar está entre os 26 convocados para a Copa do Mundo. Lista foi divulgada ontem. Jogador disputará pela quarta vez o Mundial. Se igualando ao Pelé, viu? Porque o Pelé esteve em 58, em 62, em 66 e em 70, que foi a última, tá? Mas o Neymar leva muito em consideração aí, né, a sua convocação, por conta do seu histórico, né? Maior artilheiro em termos de seleção brasileira, tá? A nossa medalha de ouro foi conquistada graças a ele, claro, todo o grupo, obviamente, mas ele foi fundamental naquela conquista, assim como o Everton, então, também, talvez isso explique o porquê do Everton, né? E ontem a gente ouviu o Taparel explicando, na verdade, né? Com a contusão de goleiros que são considerados circulares, aquela coisa toda, ele precisava de alguém experiente, que normalmente ele levava um jovem, que é já preparando esse jovem para as futuras convocações e copas, aquela coisa toda, mas precisava de alguém experiente, e quando se fala em experiência, se você comparar ali o Bento, que aliás andou falhando, próprio Hugo, que também teve lá seus momentos de, né, de falhas, tá? Aí é o Everton mesmo, com todo o histórico que tem, nem tanto pelo que está fazendo no Grêmio, mas pelo que fez pelo Palmeiras, títulos conquistados, e quando serviu a seleção, foi bem demais. Então tudo isso tem um peso, gente. No mais, se há alguns outros, se houve aí, né, de repente alguma outra interferência, aí a gente não tem conhecimento, mas também não é de se duvidar, né? Interesses comerciais, enfim, Confederação Brasileira de Futebol, própria FIFA, tem muita coisa. A verdade é uma só, tá? Que no Brasil, em se tratando de uma referência para o mundo na área do futebol, apesar de tudo, contusões, enfim, parada para tratamento, cirurgias complexas, aquela coisa toda, o Neymar continua sendo referência, tá? E vai ser útil. Pronto, ponto. É por aí. Será extremamente útil. Se ele está sendo convocado pela primeira vez, né, pelo Ancelotti, que não chegou a dirigi-lo, é porque o Ancelotti não tem dúvida nenhuma com relação à técnica do Neymar. A dúvida era a questão física, que pode ser aprimorada nesses dias que antecede a Copa do Mundo, tá? E a parte técnica, mais por uma questão de entrosamento com a fórmula de jogo, né? Que o Ancelotti vai aplicar. Vamos ver se ele se adapta, mas é o tempo que ele terá, inclusive, para pleitear, digamos assim, a titularidade desse time, né? Então, dá uma melhorada técnica, dá uma melhorada fisicamente. E se encaixa no esquema de jogo, tem tudo, inclusive, para ser o titular do time do Ancelotti. Vamos aguardar. Gente, 8:21, quem mais conosco aqui? 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Vamos em frente, você acompanha conosco a edição aqui, mais uma, do Jornal da Fox.
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5: Antes de falar de política, nós temos que mandar um abraço, um bom dia aqui para o pessoal que está na live do YouTube. Capitão Brotas, o João Francisco Rodrigues também disse: eu não fui convocado por Ancelotti.
4: Mas é o próprio, né?
5: Isso.
4: Tá certo. Após a ausência em Sorocaba, Tarcísio participa da APAS Show. Como é que é isso, Rudinei?
5: Depois de cancelar a presença em Sorocaba no último sábado, alegando sintomas gripais, o governador de São Paulo, Tarcísio de Freitas, participou ontem da abertura da APAS Show 2026 na capital paulista.
4: O governador era esperado no sábado em Sorocaba para o lançamento da pré-candidatura do deputado federal Guilherme Derrite ao Senado.
5: Segundo Derrite, Tarcísio apresentava febre e sintomas de gripe.
4: O evento político contou com a presença do senador Flávio Bolsonaro e marcou o segundo ato da pré-campanha, de Derrite ao Senado Federal.
5: Na sexta-feira anterior, durante o encontro em Campinas, Tarcísio esteve ao lado de Derrite e do deputado estadual André do Prado, ambos apontados como pré-candidatos ao Senado em sua chapa à reeleição.
4: Já na segunda-feira, o governador participou normalmente, ontem, portanto, da APAS Show, considerada o maior festival de alimentos e bebidas das Américas.
5: O evento reúne empresários, representantes do varejo, supermercadista, autoridades e lideranças do setor econômico.
4: E agora o Legislativo em Destaque por aqui, 8:24 em Sorocaba.
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4: Gente, a Câmara Municipal de Votorantim segue com inscrições abertas para o concurso público que vai preencher vagas em diferentes áreas do serviço legislativo.
5: O prazo termina no dia 26 de maio, às 11h59 da noite, e o cadastro deve ser feito exclusivamente pela internet e pelo portal da Fundação Vunesp.
4: As oportunidades são destinadas para candidatos de níveis médio e superior, com salários que chegam a R$ 7.521.
5: Entre os cargos disponíveis estão analista administrativo, analista legislativo, analista de informática, contador, assistente de contratações e patrimônio e recepcionista.
4: Portanto, uma mão de obra especializada aí, não é? As jornadas variam entre 30 e 40 horas semanais. Além dos salários, os futuros servidores terão direito a vale refeição e mais o vale alimentação.
5: O regime de contratação será estatutário, garantindo estabilidade após o estágio probatório.
4: E as taxas de inscrição são de 80
6: R$ 80 para cargos de nível médio, R$ 115 para nível superior.
5: O edital completo com cronograma e conteúdo das provas está disponível no site da Fundação Vunesp.
6: E agora, Polícia Destaque aqui na Fox, às 8:25.
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6: A Polícia Federal prende hacker investigado no caso Banco Master.
5: A Polícia Federal prendeu em Dubai o hacker Vitor Lima Seldmeier, investigado na Operação Compliance Zero, que apura um esquema bilionário envolvendo o Banco Master.
6: A prisão aconteceu em uma ação conjunta entre a Polícia Federal, a Interpol e também autoridades dos Emirados Árabes Unidos.
5: Segundo as investigações, o suspeito integrava um grupo especializado em ataques cibernéticos, invasões digitais e monitoramento ilegal.
6: O investigado desembarcou no Aeroporto Internacional de Guarulhos e já estava com o mandado de prisão expedido pelo Supremo Tribunal Federal.
5: A operação também investiga grupos acusados de intimidar e monitorar adversários ligados ao empresário Daniel Vorcaro e familiares.
6: Muito bem, são 8:26. Olha, Sabrina, Justiça manda Meta retirar perfis com fake news sobre a Fiocruz.
7: A Justiça Federal do Rio de Janeiro determinou que a Meta, empresa responsável pelo Facebook, retire do ar dois perfis acusados de divulgar informações falsas sobre vacinas e pesquisas científicas da Fiocruz.
6: Segundo a Advocacia Geral da União, os conteúdos eram publicados por um servidor identificado como Isabel de Fátima Alvim Braga e utilizavam elementos oficiais da Fundação Oswaldo Cruz para aparentar credibilidade.
5: As postagens continham mensagens consideradas alarmistas e ofensivas relacionadas à saúde pública, vacinação e atividades científicas da instituição.
7: A Fiocruz alegou que as publicações poderiam induzir a população ao erro, comprometer a confiança nas políticas públicas de saúde e prejudicar a imagem de pesquisadores e servidores.
6: Na decisão, a justiça entendeu que, em análise preliminar, houve uma campanha de desinformação contra a instituição.
5: Foi fixada a multa diária de R$ 10.000 em caso de descumprimento da ordem judicial pela Meta ou pela autora das publicações.
6: Agora são 8:27. Bandido bom é bandido morto. 29% defendem a frase. O Alan Barbosa tem mais detalhes aqui com o apoio da agência Rádio Web. Ó, e a Globo News nesse momento está acompanhando aqui, ó. Dendo pé de campanha de educação cívica após ser ameaçado. O ministro relatou o xingamento e hostilidade que funcionária de campanha, tá? Alan Barbosa, chegando o apoio à agência Rádio Web, portanto a informação aqui na Fox.
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9: Olá, este é o Giro de Notícias. Eu sou Alan Barbosa e você acompanha os destaques do momento. Levantamento do Instituto Sul da Paz revela que 65% da população brasileira deseja uma polícia melhor preparada, enquanto 32% quer mais policiais nas ruas. Em relação a penalidades, 55% da população defende a aplicação das leis existentes aos criminosos. Outros 39% dos pesquisados pensam que as penas deveriam ser aumentadas. 29% concordam com a frase bandido bom é bandido morto, enquanto 73% defende que os criminosos devem ser presos e julgados pelos crimes que cometeram. A pesquisa foi presencial em 40 cidades do país. Um centro islâmico na cidade de San Diego, na Califórnia, foi alvo de um atirador nesta segunda-feira. Até o fechamento deste giro de notícias, havia confirmação de uma pessoa morta. O jornal The New York Times confirmou ser o segurança do local. O atirador foi neutralizado pela polícia. A Receita Federal fechou dois shoppings na região do Brás, em São Paulo. Os dois centros comerciais contam com cerca de 2.000 lojas. O foco são produtos falsificados, principalmente esportivos, por conta da Copa do Mundo, e cigarros eletrônicos. 68% dos brasileiros são a favor do fim da escala 6x1, segundo pesquisa Genial Quest divulgada nesta segunda-feira. Em dezembro do ano passado, esse percentual era de 72%, aprovando a mudança na escala de trabalho. O levantamento também aponta que 56% são contra o fim da escala 6x1, se houver um eventual corte nos salários. O técnico da seleção brasileira, Carlo Ancelotti, anunciou a lista dos jogadores.

0: Bolsonaro sinaliza que insistir em Messias é erro. Líderes avaliam que a indicação mais garantida seria de uma jurista negra. Eu penso assim, se a ideia é essa, né, de mais uma vez colocar o pretendente aí a um espaço, né, no Supremo, no caso aí o Messias, né, é porque eles têm tudo muito bem articulado, tipo assim, não, nessa segunda não tem como ser reprovado aí pelo Senado. Mas enfim, vamos aguardar, né? Agora, se não tem nada, nenhuma estratégia preparada e corre-se o risco de novo de ser, né, renegado, digamos assim, pelos senadores, então seria um desgaste muito grande, não só para ele, Messias, né, enquanto profissional, enfim, né, advogado, entre outras coisas, né, também para o governo, tá? Porque é uma indicação do governo Lula, tem esse ponto. Gente, 8 horas e 31 minutos, cidadania em destaque por aqui.
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2: Bolsa Família terá aplicativo mais moderno e acessível.
0: Olha, Sabrina, o aplicativo do Bolsa Família passa a contar a partir desta semana com novas funcionalidades para facilitar o acesso das famílias beneficiárias às informações do programa.
3: A atualização já está disponível para celulares Android por meio da plataforma Google Play.
0: Segundo o Ministério do Desenvolvimento e Assistência Social, as melhorias foram desenvolvidas em parceria com a Caixa Econômica Federal e tem como foco tornar o sistema mais simples, intuitivo e acessível para mais de 19 milhões de famílias atendidas em todo o país.
2: Com a nova versão, o responsável familiar poderá consultar detalhes sobre pagamentos, composição do benefício e também verificar possíveis pendências cadastrais ou motivos de bloqueio do auxílio.
3: O ministro Wellington Dias afirmou que as mudanças vão facilitar o dia a dia dos usuários e agilizar o atendimento no CRAS e demais serviços públicos.
0: Entre as novidades estão a compatibilidade com leitores de tela, otimização do extrato de pagamentos, mensagens do programa e calendário de repasses.
2: O aplicativo também permitirá acesso facilitado a outros programas sociais do governo federal.
0: Olha, o Ministério Público pede que Tribunal de Contas da União apure garantia do Tesouro aos Correios, viu, Rudinei?
2: A auditoria do tribunal apontou irregularidades em empréstimos de 12 bilhões de reais.
0: É um dos assuntos que a imprensa nacional está acompanhando de perto e trazendo à tona aí para todos os ouvintes, leitores, internautas, de um modo geral, espectadores também, né? 8 horas e 33 minutos, Fórum Municipal, viu, Sabrina, do trabalho será realizado em Sorocaba, tá?
3: A Prefeitura de Sorocaba realiza no próximo dia 27 o Fórum Municipal do Trabalho, um evento que integra a programação oficial do mês do trabalhador de 2026.
0: O encontro acontecerá no auditório da Biblioteca Municipal e reunirá representantes do poder público, empresas, especialistas e profissionais ligados às relações de trabalho.
2: O tema central será a responsabilidade social nas relações de trabalho.
3: A programação prevê debates sobre empregabilidade, qualificação profissional, inclusão produtiva e políticas públicas voltadas à melhoria da qualidade de vida dos trabalhadores.
0: Segundo a Secretaria de Relações do Trabalho e Qualificação Profissional, o evento também contará com a apresentação de experiências práticas e iniciativas que tenham gerado impactos positivos nas relações entre empresas e sociedade.
2: As inscrições já estão abertas pela internet.
0: A economia pedindo passagem por aqui, 8 horas 34 minutos agora.
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0: Tô vendo aqui a Mega Sena acumula e prêmio chega a 300 milhões. Tô pensando se aposto, não aposto. É que 300 milhões também não pagaria minhas contas ainda, né?
3: Meu Deus.
0: É, pra ter uma ideia como tá a minha vida. Nenhuma aposta acertou as 6 dezenas do concurso 3.009 da Mega Sena, que foi sorteado no último sábado em São Paulo. Diga lá, Sabrina.
3: Com isso, o prêmio acumulou e pode pagar 300 milhões de reais no próximo sorteio, marcado para sábado, dia 23 de maio.
0: Ô, Ruda, eu não sei por que a gente repete aqui os números que foram sorteados, porque dificilmente esses números se repetem. Acho difícil, mas vamos lá, quais são os números?
2: As dezenas sorteadas foram 4, 6, 8, 18, 21 e 30.
0: Bom, e aqui, Enem?
2: Aqui ainda teve 136 apostas vencedoras, enquanto mais de 6 mil

0: o bilhete se acertar uma quadra.
1: Quanto custa uma aposta simples, ô Sabrina?
2: Custa R$6 a aposta da Mega Sena e pode ser feita nas lotéricas credenciadas ou pela internet.
1: Muito caro, não vou jogar de novo.
2: Já Lula defende a exploração de petróleo na margem equatorial.
1: Durante visita à refinaria de Paulínia, no interior paulista, aquela região de Campinas ali, o presidente Luiz Inácio Lula da Silva defendeu a exploração de petróleo na chamada margem equatorial, região apontada como uma nova fronteira petrolífera do país.
0: Lula afirmou que a atividade deve ocorrer com responsabilidade ambiental, mas destacou que o tema também envolve soberania nacional e desenvolvimento econômico.
2: O presidente declarou que o Brasil precisa ocupar e explorar a área antes que outros países demonstrem interesse pela região.
1: Durante o discurso, Lula chegou a citar o ex-presidente norte-americano Donald Trump ao comentar a disputa internacional por recursos naturais.
0: Na mesma agenda, o presidente também criticou privatizações ligadas à Petrobras e acompanhou o anúncio de investimentos da estatal no estado de São Paulo.
1: Segundo o governo federal, serão destinados 37 bilhões de reais até o ano de 2030 para projetos ligados à Petrobras em território paulista.
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1: Exonerados quase 40 funcionários da Secretaria de Fazenda do Rio de Janeiro, hein? Reestruturação acontece depois de operação da Polícia Federal contra esquema de favorecimento. Rio de Janeiro, centro das atenções aí o tempo todo, e o que é pior, né? Informações aí que não acrescentam rigorosamente nada, a não ser para esclarecer, né? Esses rombos, essas fraudes, essas irregularidades que alguns órgãos importantes de lá estão cometendo, políticos, entre outros, né? Bom, vamos falar das vaquinhas eleitorais aqui, que devem intensificar a fiscalização do Tribunal Superior Eleitoral. Ontem já falávamos a respeito desse assunto, mas não custa a gente trazer à tona e, né, deixar aí o nosso ouvinte, o nosso internauta, mais informado ainda a respeito de toda essa situação. Por quê? A fiscalização será implacável, segundo, né, o pessoal lá do Tribunal Superior Eleitoral. Mas o Roberto Notari tem mais informações aqui. Apoio à agência Rádio Web, então vamos acompanhar.
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6: Melhorar transparência e fiscalização é o objetivo do modelo de captação de recursos para as eleições de 2026, que vem ganhando força desde 2018. As chamadas vaquinhas virtuais já estão liberadas pelo Tribunal Superior Eleitoral desde o fim da semana passada. Financiamento coletivo foi incluído na legislação em 2017 e permite que empresas e aplicativos façam a intermediação das doações para candidatos. As plataformas precisam estar devidamente inscritas no TSE para participar. Na opinião do cientista político e jurista Henrique Carlos Natalino, a intensificação desta modalidade aumenta o controle por parte das autoridades.
7: Um avanço importante no sentido de centralização dessas doações em entidades que estão cadastradas dentro do sistema do TSE, o que obriga a identificar de forma mais transparente quem é o doador com a emissão de recibos eleitorais, traz, sem dúvida nenhuma, maior accountability, maior transparência. E eu creio que isso também é um passo importante no sentido de democratizar o financiamento, que antes estava restrito apenas a empresas, e permite, portanto, que os candidatos com maior engajamento digital estejam mais aptos a usar essas estruturas para fortalecer os seus mecanismos de arrecadação.
6: O especialista esclarece que a medida vai facilitar também a fiscalização sobre o uso de recursos.
7: Facilitam o rastreamento, porque a tecnologia permite hoje cruzar de forma automática os dados que são disponibilizados de forma virtual, de forma digital, em velocidade muito rápida. Então, se um empresário doa um valor incompatível com a sua declaração de renda do ano anterior, o sistema emite alertas e isso permite que os órgãos fiscalizadores automaticamente possam agir. Então, Justiça Eleitoral, o Ministério Público Eleitoral e também no Ministério da Fazenda, por meio do antigo COAF, né, a Unidade de Inteligência Financeira hoje, e a Receita Federal.
6: Lembrando que as doações de empresas são proibidas no Brasil desde 2015 e que os aplicativos têm como regra colher o CPF de quem está realizando o repasse financeiro. De acordo com a Justiça Eleitoral, Em 2024, nas eleições municipais, a modalidade arrecadou cerca de 7 milhões de reais em campanhas. Agência Rádio Web, produção e reportagem, Norberto Notari.
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1: Acaba são 8 horas e 45 minutos. Estamos com mais esta edição. É de número 52 aqui do Jornal da Fox. Nesta manhã agradável, apesar deste mau tempo, desta instabilidade, mas estamos vivendo esse outono brasileiro. Então tudo que está acontecendo está dentro do previsto, viu, gente? 17 graus agora na região mais centralizada aqui da cidade de Sorocaba. 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Olha, protestos pedem renúncia do presidente da Bolívia. 4 pessoas morreram, hein? O rapaz registrou conflitos, depredações e saques. Turbulência também em países que compõem esse nosso continente por aqui. 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
0: Em nome de CJA Esportes, as informações esportivas aqui no Jornal da Fox. Daqui a pouco nós vamos disponibilizar de novo aqui, viu, Sabrina, para os nossos internautas aí, pessoas que nos prestigiam com carinho da sua audiência através aí da internet. E aí, como eu digo sempre, né, onde quer que essa pessoa esteja, tem uma internet aí em condições, tipo clique, né? Claro, vai ter as informações, eventualmente até com imagens aqui, por que não, né? Nós vamos disponibilizar aqui mais uma vez os jogos da primeira divisão, porque a rodada do próximo domingo é uma rodada fundamental, é aquela rodada que vai apontar as quatro equipes que vão para a chamada fase semifinal da competição. Ponto, né? E já vamos falar de uma segunda divisão também, porque essa segunda divisão deve começar agora em meados do mês de junho, e serão 16 equipes brigando pelo título, tá? E equipes tradicionais do futebol lá da cidade de Votorantim, futebol baseado de Votorantim. Então daqui a pouco a gente repercute isso, não só o que foi postado em termos de campeonato da segunda divisão, mas os jogos também da primeira divisão. Antes, vamos falar aqui do Neymar, porque é o assunto do dia, né? Então, ontem, oficialmente, ele foi anunciado, tá? O retorno de Neymar, que atualmente está no Santos Futebol Clube, foi o principal destaque, nenhuma dúvida em relação a isso. Lembrando que ele não atuava pela seleção desde outubro de 2023. Vamos lembrar, gente? Sofreu uma grave lesão no joelho esquerdo, daí teve cirurgia, teve transferência de time também, e a recuperação foi lenta e nunca mais ele foi lembrado, tá? Os jogadores começam a se apresentar na granja com Maria em Teresópolis no próximo dia 27 de maio. A viagem já será em 1º de junho, né? Apenas o Marquinhos e o Gabriel Magalhães terão chegada adiada por conta da final da Champions, ponto, né? Entre os convocados estão nomes como Vinícius Júnior, Rafinha, Bruno Guimarães, Casemiro, Endrick, enfim, pelo menos 15 jogadores estiveram na Copa do ano anterior aí, né? Ou seja, né? Nós estamos em 2026, então em 2022 eles estavam por lá, né? Tem esse detalhe também, tá? A Daniela Esperon tem mais informações aqui, com o próprio Ancelotti explicando a convocação de Neymar para a Copa, tá? A expectativa da torcida agora gira em torno da preparação da equipe para a busca do hexacampeonato mundial. Vamos acompanhar. É para daqui a pouco, nossa galera.
2: Economia.
3: Educação.
2: Saúde.
3: Cidadania.
2: Fim da espera. O técnico da seleção brasileira, Carlo Ancelotti, divulgou a lista dos 26 convocados para a Copa do Mundo de 2026. Os goleiros Alisson do Liverpool, Ederson do Fenerbahçe e o Everton do Grêmio. Defensores Alexandro, Danilo e Léo Pereira do Flamengo, Bremer da Juventus, Douglas Santos do Zenit, Gabriel Magalhães do Arsenal, Ibanez do Al-Ahly, Marquinhos do PSG e Wesley da Roma. Meio-campistas Bruno Guimarães do Newcastle, Casemiro do Manchester United, Danilo do Botafogo, Fabinho do Al-Ittihad, Lucas Paquetá do Flamengo. Atacantes Endrick do Lyon, Gabriel Martinelli do Arsenal, Igor Thiago do Brentford, Luiz Henrique do Zenit, Matheus Cunha do Manchester United, Neymar do Santos, Rafinha do Barcelona, Rayan do Balnermalfi e Vinícius Júnior do Real Madrid. Os jogadores vão se apresentar no dia 27 de maio, lembrando que se despedem do Brasil com um amistoso no Maracanã, no Rio de Janeiro, no dia 31 de maio, contra o Panamá. Agência Rádio Web, com informações da seleção brasileira, Daniela Esperon.
0: Tá certo. Depois lá nos Estados Unidos, uma outra partida amistosa, Egito, enfim, e aí, né, que venha, no dia 13, num sábado, Marrocos, adversário, nos Estados Unidos também, né, a Badiessa, enfim, a estreia do time por que não, né? Dentro da nossa expectativa, com um bom resultado, uma vitória, que é para começar com o pé direito realmente essa fase classificatória. São 48 equipes agora, gente. 12 grupos e 4 equipes. O Brasil tem que ficar entre a primeira e segunda colocação para avançar para a sequência da competição. E a gente vai falar muito a respeito de seleção brasileira aqui, com certeza. Gente, 8 horas e 54 minutos esse meio de semana. Emoções aí da Sul-Americana e também da Libertadores, tá? É, Sul-Americana tem esse jogo do São Paulo aqui hoje, entrando em campo a partir de 21h30 para encarar o Milionários, tá? É jogo importante, jogo que envolve o grupo C. O Milionário está ali com os seus 7 pontos. E é um time que está brigando também pelo título do grupo, porque é só o primeiro que vai avançar. O segundo vai para uma repescagem, depois se misturando, inclusive, com equipes que vêm lá da Libertadores. É uma outra questão. Mas o São Paulo sabe que só depende dele. Então, uma vitória hoje já terá dado um passo importante rumo a esta possível classificação. E depois ainda resta mais uma partida. Para que tenhamos aí um encerramento dessa fase de classificação da Sul-Americana. Agora, na Libertadores, a situação é um pouco diferente, gente. Quando a gente fala de Libertadores aqui, a gente tem que lembrar que a Libertadores é um pouco... A pegada é outra, né? Na Libertadores, por exemplo, são duas equipes que se qualificam, tá? Das 32, grupos divididos aí, sempre 4 equipes para cada grupo, os 2 melhores avançam para a sequência da competição. Hoje também teremos a abertura aí desta 5ª rodada, gente, penúltima rodada ainda desta fase de classificação. É como se fosse o retorno, os jogos da volta, tá? Quem entra em campo hoje, representando o Brasil, é o time do Fluminense. Vou até dar uma olhadinha aqui. O Fluminense tá no grupo, deixa eu dar uma olhada aqui. O Fluminense tá num grupo complicado aqui, gente. E o problema é o seguinte: se não vencer o Bolívar hoje, vai ficar numa situação das mais delicadas, tá? Porque só um resultado positivo interessa aí para a equipe do Fluminense. O jogo tá marcado para as 19 horas, né? Então deixa eu ver se tem mais algum time brasileiro que entra em campo hoje. Ah, tem sim, ó. Tem o Mirassol. Mirassol tá bem com essa possibilidade aí de classificação, inclusive, para a próxima fase, né? E a nossa torcida é bem essa, para que o time continue, se não está bem no Campeonato Brasileiro, pelo menos está nos representando bem em termos de Libertadores. Hoje é contra o Always Red, né? O jogo será 21h, fora de casa. Tem esse ponto também, né? O time do Cruzeiro também viaja, pega o Boca pela frente, nada fácil o compromisso do Cruzeiro. O jogo está marcado para 21h30, também na data de hoje, tá? E aí é isso, em termos de times brasileiros que entram em campo nesta terça-feira, são esses que nós citamos aqui, né? É o caso do Cruzeiro, é o caso do Mirassol e é o caso do Fluminense. Toda a nossa torcida para que eles tenham bons resultados. E amanhã, claro, a sequência da competição. Então é isso, rapidinho aqui, vamos colocar só os jogos aí do campeonato varziano da cidade de Votorantim. É possível, Sabrina? Não, aqui é a seleção brasileira, né? Tava falando a respeito do campeonato de Votorantim, mas a gente lembra que os jogos, gente, do último final de semana, marcaram aí acima de tudo, né? Muito equilíbrio, ó, por exemplo, ó, pro Morar e São Lucas empatarem 1-1, agora tem o jogo da volta. Quem vencer, fica com a vaga. Bela Vista, Jardim Clarice, tomara que o Jardim Clarice, que o goleirão do Jardim Clarice não fale de novo, né? Não sei nem se ele vai entrar como titular, mas o placar foi de 2-2, então quem vencer garante a vaga. Só Flamengo, que venceu o Rio acima 2-1, e o Cruzeiro, que venceu o Cachoeira também pelo mesmo placar, entra com a vantagem do empate para o próximo domingo. Mas é um assunto que a gente ainda vai continuar falando e muito a respeito, tá? E o outro posto que a gente quer colocar à disposição dos nossos internautas aqui é exatamente esse, ó, que diz respeito à segunda divisão, porque a partir de junho vem aí a segunda divisão. Terminou a primeira, já começa a segunda, 16 equipes brigando pelo título, tá bom? 8h58, bom dia pra você, Rudney.
4: Bom dia, até amanhã, 7h.
0: Boa, Sabrina, bom dia, falamos de esportes aqui em nome de CJ Esportes, bom dia pra você, Sabrina.
5: Bom dia, Moreto. Bom dia, Rudney. Bom dia para você, ouvinte, ligadinho aqui no 87.7.
0: Isso.
5: Nas nossas mídias sociais e até amanhã, se Deus quiser.
0: Amanhã a gente volta. Bom dia a todos.
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Boa noite, tá tudo bem por aí? Que bom ter você comigo aqui na Fox. A partir de agora, vamos juntos fazer uma viagem no tempo daquelas que não precisam de passagem, tá? Calma que não precisa pagar nada, só memória e sentimento. A gente vai voltar para momentos que marcaram gerações, a minha, a sua, e viver músicas que não só são sons, são histórias, são fases, são pedaços da vida que muita gente ainda lembra e que talvez um pouco de saudade e que você também, claro, vai voltar. Aqui, cada música tem um porquê. Eu vou até contar como ela nasceu, o que estava acontecendo na época e o que inspirou aquela letra. E antes de cada som, você vai ouvir uma mensagem. Não é só informação, é um jeito de você sentir a música antes mesmo dela começar. Porque quando você entende o que está por trás, a música muda, ela bate diferente. Então, ajuste o volume, respire fundo, você está pelo som do seu carro ou pelo aplicativo. Então, vem com a gente, porque os clássicos do rock não envelhecem. Eles continuam falando e hoje eles falam por você. Começando, clássicos do rock em nome dos vídeos já localizados. Isso é uma estratégia de marketing digital, viu? Hoje, o internauta não procura mais produtos pelo nome das empresas. Não, ele procura pelo produto que ele quer comprar. Aí é que entra vídeos geolocalizados. O Mundo TV. Mais detalhes, mais informações, coloca aí, @JarbasWatt, você sabe do que eu tô falando. 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

Agora veja você, um dos momentos mais arrepiantes da história da música aconteceu lá em 85. O Freddie Mercury não cantava, ele simplesmente comandava a música. A música que nasceu lá em 75 como uma ousadia completa, misturava ópera, rock e emoção pura. Na Live Aid, ela virou um espetáculo coletivo. Aqui no Brasil, a democracia estava voltando a respirar. E no mundo, a música unia milhões por uma causa. A mensagem que fica nessa música do Queen é que ser você mesmo pode parecer estranho no começo, mas aí vira algo inesquecível.

que não tem maquiagem. O Kurt Cameron trouxe uma geração inteira da superfície pro barulho, viu? Atividade, verdade. Música lançada em 81 virou um grito que nem se encaixava em lugar nenhum, mas vivia uma música que realmente fez sucesso. Aqui no Brasil, o tempo era da juventude se redescobrindo. No mundo, um grunge era quebrado o padrão. A mensagem que fica nessa música do Nirvana é que você não precisa caber em nenhum lugar. Às vezes é o mundo que precisa se ajustar a você.

Essa é o tipo da música que, quando aparece, ela parece ser simples, mas carrega um turbilhão por dentro. Bono canta sobre amar, resistir e sem perder, e claro, continuar ali. Música lançada em 87, quando o mundo vivia tensões políticas. Aqui no nosso país, estávamos tentando se equilibrar economicamente. A mensagem para essa música do YouTube: nem tudo precisa estar resolvido para seguir em frente.

Ah, Renato Russo. O Renato escreveu essa música como quem conversa com a gente olhando no olho, sabe? Olho no olho. Lá em 86, a gente vivia um Brasil acordando e uma geração tentando entender o próprio tempo. A mensagem que fica para esse tempo perdido da Legião Urbana é que o tempo não foi perdido, ele te trouxe até

Muito bem, você me dá só um minutinho que a gente volta com clássicos do rock aqui pela Fox. Oferecimento, vídeo geolocalizado, estratégia de marketing digital. Você precisa divulgar o seu produto aqui na sua região ou na frente do seu concorrente, então este é o nome, vídeo geolocalizado. Você sabe que o cliente hoje, o internauta, ele não procura mais produtos pelo nome da empresa, e sim pelo produto que ele quer comprar. Aí é que entra vídeos geolocalizados. Coloca aí, @ Jarbas Duarte. Você sabe quem eu sou, da onde eu vim, para onde eu vou, e te mostro como é que funciona essa ferramenta. 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

Muito bem, eu estou recebendo aqui mensagens pelo WhatsApp, né? Quando o cara me procura, arroba Jarbas Duarte, você sabe quem eu sou, da onde eu vim e da onde eu vou. Aí me acha e manda mensagem. Ó, a Renata de Salvador está ouvindo a gente, o Pedro Luiz na Baixada Santista, na Praia Grande, o Felipe em Avaré, interior de São Paulo, o Antônio Carlos. Antônio é um advogado que mora em Orlando, na Flórida. Aliás, tem mais gente fora que curte a gente. O Zé Carlos está dizendo aqui que também é músico e gosta de ouvir a gente e trabalha na ilha de Manhattan, nos Estados Unidos. Olha até onde Clássicos do Rock está indo pela Fox. Mas eu queria dizer uma outra coisa. Quando uma música ela lançada, né, imagine só em 75, imaginou? 75 eu tinha 10 anos de idade, acredito você. Essa música foi uma mistura usada de rock, ópera e até balada. Uma música que virou um marco pela liberdade artística e pela coragem de fugir de qualquer padrão da época. Aliás, essa música até hoje é considerada um dos maiores clássicos do rock e a gente toca pra você aqui nos Clássicos do Rock pela Fox. Em 75, Queen. E essa música deixa uma mensagem pra gente. Às vezes, ser diferente é exatamente o que faz alguém inesquecível.

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1: Olha, veja você, um dos momentos mais arrepiantes da história da música aconteceu lá em 85. O Freddie Mercury não cantava, ele simplesmente comandava a música. A música que nasceu lá em 75 como uma ousadia completa, misturava ópera, rock e emoção pura. Na Live Aid, ela virou um espetáculo coletivo. Aqui no Brasil, a democracia estava voltando a respirar. E no mundo, a música unia milhões por uma causa. A mensagem que fica nessa música do Queen é que ser você mesmo pode parecer estranho no começo, mas aí vira algo inesquecível.

Você não tem maquiagem. O Kurt Cameron trouxe uma geração inteira da superfície pro barulho, viu? Atividade, verdade. Música lançada em 81 virou um grito que nem se encaixava em lugar nenhum, mas vivia uma música que realmente fez sucesso. Aqui no Brasil, o tempo era da juventude se redescobrindo. No mundo, um grunge era quebrado o padrão. A mensagem que fica nessa música do Nirvana é que você não precisa caber em nenhum lugar. Às vezes é o mundo que precisa se ajustar a você.

Essa é o tipo da música que, quando aparece, ela parece ser simples, mas carrega um turbilhão por dentro. Bono canta sobre amar, resistir e sem perder, e claro, continuar ali. Música lançada em 87, quando o mundo vivia tensões políticas. Aqui no nosso país, estávamos tentando se equilibrar economicamente. A mensagem para essa música do YouTube: nem tudo precisa estar resolvido para

Ah, Renato Russo. O Renato escreveu essa música como quem conversa com a gente olhando no olho, sabe? Olho no olho. Lá em 86, a gente vivia um Brasil acordando e uma geração tentando entender o próprio tempo. A mensagem que fica para esse tempo pedido da Legião Urbana é que o tempo não foi pedido, ele

Muito bem, você me dá só um minutinho que a gente volta com clássicos do rock aqui pela Fox. 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

eu vou tocar uma música agora que eu estava vendo aqui a descrição dela. Uma música que fala sobre seguir em frente. Mesmo quando a vida muda o rumo, o rio vira metáfora de liberdade. É de deixar o passado para trás. Você entende? Lá em 1969, o que é que você fazia? Você já estava vivo? Eu estava com 4 anos. O mundo vivia a contracultura e o homem chegava à lua. Creedence Clearwater Revival, Product Mary, para você nos

Pois é, você sabe que Renato Russo transformou Angústia Jovem em poesia direta. Você sabia disso? É sobre o tempo que escapa e a gente nem percebe. Lá nos anos 80, o Brasil saía da ditadura e buscava identidade, igualzinho a letra que o Renato Russo colocou no ar aqui pra gente. Legião Urbana, de 86, essa música Tempo Perdido.

Muito bem, olha que são as coisas. A gente vem pedindo aqui pra você fazer uma relação de músicas e manda pra gente. A gente, claro, vai pesquisar aqui quando foi lançada, por que, o propósito. Aliás, a ideia dos clássicos do rock aqui pela Fox é isso: escrever, falar o porquê, o propósito de cada música. Chegou a mensagem do Brólio, ele mora em Limeira, interior de São Paulo, tá pelo aplicativo ouvindo a Fox. Ele pediu para trocar algumas músicas, The Purple de 72. Pois é, o Brólio, essa música ela é baseada numa vida real, é uma história de vida real. Um incêndio durante um show, o riff virou um dos mais famosos do rock. Lá em 72, o Brólio já estava dando aula e nós aqui, claro, começando a vida jornalística. O mundo vivia tensões da Guerra Fria e o rock ficava cada vez mais pesado. Smoke on the Water, The Purple, de 72, para você, Brólio, e para você que gosta de rock.

É, clássicos do rock aqui pela Fox. Que bom que você está dando uma carona no seu carro aí, dando uma volta pela cidade e curtindo essas músicas que fazem a gente voltar no tempo e relembrar coisas boas, viu? Aqui só coisas boas. Você sabe que lá em 1983, quando essa música que eu vou tocar aqui foi lançada, o Cazuza cantava com juventude inquietado, cheio de energia, rebeldia e quase um grito de quem quer viver intensamente. O Brasil ainda vivia sob o regime militar na época e a música já apontava a liberdade. Verdade chegando. 83, essa música foi lançada no Barão Vermelho, pro dia nascer feliz, mas eu fui buscar esse som lá no Rock in Rio de 85 e eu vou trazer aqui pra você nos clássicos do rock.

0: Pois é, Barão Vermelho, Rock in Rio de 85. Você chegou aí um desses daí, hein? Eu acho que eu fui ver em 89. Eu apareci no Rio de Janeiro, no Rock in Rio. Fui transmitir um jogo de futebol na mesma época, na mesma semana estava acontecendo o Rock in Rio.
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0: Muito bem, a música não para aqui pelos clássicos do rock pela Fox. Eu vou votar em 1970, a Copa do Mundo estava acontecendo. Olha, essa música trouxe uma crítica ao sucesso vazio. Ter tudo, mas não ter sentido. Enquanto isso, o mundo lidava com guerras e a mudança social. E o rock em progressivo explorava novos caminhos sonoros. Vem aí, Emerson, Lake, Palmer, Lookman.

Tá, é gostoso a gente voltar no tempo e relembrar coisas boas, né? Ó, só coisas boas, por favor. Eu vou dar uma paradinha, mas eu volto já já, é bem rápido. 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Só um minutinho e eu volto já já.

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É, tem música que tem peso, tensão e uma ideia simples. O medo que aparece quando a luz apaga. A música Trabalho Psicológico mexe com aquela sensação de infância que muita gente conhece, mas não gosta de lembrar. Quando Metallica lançou essa música em 91, tínhamos o início da nova ordem mundial e o Brasil estava vivendo o pós-Collor. Metallica, em 91, deixou uma mensagem clara. Encarar o medo é o que tira o poder dele.

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1: Músicas que trazem energia pura. Aliás, a ideia dos clássicos do rock aqui pela Fox é assim, daquelas que não pedem licença pra entrar. Fred Mercury aqui parece que estava se divertindo em cada segundo quando lançou essa música em 78 e é quase impossível ouvir parado. Ó, vai mexendo o pezinho já a hora que ele entrar. Contexto da música do Queen com Fred Mercury em 78 é que transformações culturais aconteciam pelo mundo. O Brasil ainda sobre censura. A mensagem do Queen para essa música de 78 diz que aproveite quando a vida está fluindo, porque depois, se é que você me entende, já era. 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

Vê se você vai entender. Lá em 87 essa música foi lançada e aquela sensação de amar, ao mesmo tempo não saber lidar com isso. Bono entregava uma interpretação intensa, quase sufocante, nessa música do U2, lançada em 87. Essa música lançada, o contexto mundial é que existiam tensões políticas globais, o Brasil caminhando para a redemocratização. E a mensagem que o U2 deixou para a gente lá de 87 é que nem todo sentimento vem com uma solução. Para pensar, e não é que é isso mesmo?

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1: Oh, quando eu falei aqui que você pode me ajudar na programação, eu falei sério, viu? Vai aqui no WhatsApp da Fox e coloca aí uma mensagem pra mim. É, coloca lá, Jarbas Duarte, quero colocar essas duas ou três músicas na programação. Ah, você não vai fazer isso, vai. Ah, eu vou adorar receber uma mensagem tua. Ó, oh, em 82, Survivor lançou O Ritmo que Empurrava pra Frente. A música foi criada pelo filme Rock. Lembra? Virou praticamente um manual de motivação em forma de música. Quando Survivor lançou Eye of the Tiger lá em 82, trouxe um contexto porque a Guerra Fria ainda era forte. Brasil, sob o regime militar, Survivor lançou e deixou a mensagem: disciplina vence talento sem esforço, não. Disciplina vence talento, mas sem esforço, não.

Muito bem, olha, é 73. Você lembra o que você fazia em 73? Você sabe que nessa época a música era sobre tempo, sonho e persistência. Steven Tyler, do Aerosmith, escreveu ainda jovem, refletindo sobre envelhecer ainda mesmo antes de viver tudo. Essa música lançada do Aerosmith em 73 mostrava um contexto da crise do petróleo no mundo, o Brasil no regime militar. A música do Aerosmith 73 trouxe uma mensagem pra gente: continue sonhando, mesmo quando isso tudo parecer tarde demais.